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1: Bom dia! 5:50.

0: eu chegando mais uma vez com a graça de Deus. Bom dia a você na cidade, um bom dia a você pela zona rural, distritos, fazendas, currais, onde você estiver, receba o nosso bom dia, porque a partir deste momento entra no ar o programa Amanhecer Sertanejo pela Rádio Saro FM. E nesta comunicação está o Alberto. Roberto, estou junto contigo até às 8 da manhã. Hoje é uma sexta-feira. Hoje é 25 de setembro de 2026. Vamos começando mais um programa Amanhecer Sertanejo. E ao do meu lado está ele, meu filho adotivo.
1: Ô, danhadinho, tá doido?
0: É?
1: Ô, danhadinho, tá doido?
0: Tu não quer ser meu filho adotivo, não, hein? Meus filhos é tudo bonito, isso. Se tu passasse a ser meu filho, tu ia ficar bonito assim que nem eu.
1: Vocês também?
0: E vamos embora, começando mais um programa Amanhecer Sertanejo. A felicidade, a paz, o amor, Cristo está dentro de você. E Nossa Senhora de Aparecida nos deu um dia a bem.

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1: Menino, que música bonita.
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1: Alberto, você está bem?
3: Eita, eu voltando de novo, agora 6:02. Viemos aí com o Chitãozinho Chororó para cumprimentar a todos vocês com um bom dia. Viemos também aí com uma das vozes mais consagradas, não só de Ceará, mas do Brasil, do mundo inteiro, né? Uma das vozes que foi consagrada a voz mais grave do Brasil.
1: É meu momento.
3: É
1: meu pai.
3: É, seu Flávio de Dona Beta cantou para nós tributo ao Ripo Juca. Vou mandar um bom dia aqui para o seu Teco, né? Ele disse que logo cedo está curtindo o nosso programa. Um bom dia para ele, ao seu Teco lá no... ele é de Milho Branco, mas ele mora ali na Rua Maria Pacífica, né? Tá ligadinho no nosso programa, ele disse que logo cedo está ligadinho no programa de nós.
1: Quem disse?
3: Hein?
1: Quem disse?
3: Seu Teco. E vamos embora com o apoio.

0: E o Cultural, e eu volto já às 6 horas e 3 minutos.
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9: Hora certa!
10: Alberto, você está bem?
0: Estou de volta, eu voltando de novo no programa Amanhecer Sertanejo pela Rádio Saro FM. E nesta comunicação está o Alberto Roberto. E ao meu lado está ele, o rapaz mais bonito da Rádio Senhora FM.
9: Quem disse?
0: Eu que estou dizendo, eu acho você bonito. Eu acho você um cara bonito.
9: É mesmo, Alberto? É meu.
0: Agora diga pra mim, papai, você é bonito, diga.
9: Ô, coisa feia danada!
0: Eita, 6:09. Vamos mandando um bom dia aqui para toda a comunidade da Barriguda. Alô, Barriguda, um bom dia. É um privilégio, é uma alegria muito grande mandar um bom dia para todos vocês, aqueles que nos escutam. Muito obrigado, né? Tem o Rogério do Pão, né? Que eu conheço por nome. Tem o Saúba, tem o Nenê Zuê, tem o Dr. Anderson. Obrigado pela sintonia. E conhece a música que o Saúba gosta, né? Ontem eu vi ele e disse, Alberto, bota aquela música que eu gosto.
9: É meu, Alberto. É meu.
0: Conhece Saúba, né?
9: É meu pai.
0: Manda aí uma música que ele gosta de ouvir. Agora manda uma música boa, viu? Senão puxa aqui pelas suas orelhas. Viu?
9: Viu? Alberto, você está nervoso?
0: Coloca aí a música que ele gosta.

0: Estou de volta, eu voltando de novo, agora 6 horas e 16 minutos. Viemos aí com o Adalberto e Adriano, Me Deixe Só. Viemos aí com as irmãs Freitas, Copo de Cerveja. 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E vamos tocando mais música. Lembramos que às 7 horas em ponto, temos a propaganda eleitoral gratuita. Agora vamos com Sérgio Reis, Adeus Mariana, mas vamos mandar um bom dia aqui para o Antônio Altero, né, senhor Antônio Altero, lá no sítio de Malhada da Pedra. Senhor Antônio Altero, não perde o programa de nós, todo dia escuta nós.
1: É meu pai. Hã? É meu pai.
0: Eu vou falar com ele para você trabalhar lá na chácara dele, viu?
2: Não vai não, ele não vai não.
0: Manda aí a música do Sérgio Reis, Adeus Mariana, para seu Antônio Altero, que tá ligadinho no programa de nós.

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9: Alberto, eu tô preocupado com o homem.

Estou de volta, eu voltando de novo, 7h27. 27 minutos, mandar um bom dia aqui, pessoal, de Sítio Lajeiro, né? Cova dos Caboclos, Lagoa do Cercado, Barra do Liberal, tem meu amigo Toninho, eletricista, né? Lá na Barra do Liberal, pessoal no distrito de Mulugu, também escuta a nossa programação através do nosso site e vamos embora tocando mais música, né? Para você que está aí sintonizado, obrigadão pela sintonia.

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2: Alberto, você está bem?
3: Eita, eu de volta, eu voltando de novo, matuto de terra vermelha, muita gente boa vai pra Tamandaré, passa lá em minha terra, terra vermelha, aonde eu nasci. Quando eu nasci, minha mãe olhou pra mim assim e disse:
2: ô, coisa feia danada!
3: Ele disse isso não. Minha mãe sempre dizia que eu era o mais bonito da família.
2: Alberto, você está bem?
3: E viemos aí com a música Gilberto e Gilmar, só mais uma vez. Também veio aí Felipe Falcão, Porta do Mundo. Você sabia que tem mãe que só gosta... Ela gosta de todos os filhos, mas ela tem o mais privilegiado?
2: É mesmo, Alberto? É meu.
3: Minha mãe gostava de todos os filhos, mas ela dizia que o mais bonito era eu.
2: Ô, coisa feia danada!
3: Deixa de onda, eu acho que tu tem inveja de mim.
2: Tu acha?
3: Eu acho.
2: Tu acha?
3: Inveja é uma coisa feia. Cuide da sua beleza que nem eu cuido da minha. Viu?
4: Alberto, eu tô preocupado com tu, homem.
3: Coloque aí o apoio cultural e eu volto já.
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Gente, aí o de volta, aí voltando de novo, às 7 horas em ponto, nós temos a propaganda eleitoral gratuita. Agora, 6 horas e 39 minutos, vamos tocando mais música para você que está nos ouvindo. Obrigado pela sintonia.

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3: Eita, eu de volta, eu voltando de novo, 6:47. Viemos com João Mineiro e Marciano. Seu amor ainda é tudo. Também veio aí a música Joaquim Emanuel, Boate Azul. E agora eu vou aos apoios cultural, né? Vamos falando. Abaixa aí. 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Vou mandando aqui um bom dia para o Guto, que é o presidente da Câmara de Vereadores, lá, né? É um apoiador da nossa cultura. Mandando um bom dia aqui para Maria Zilda Batista, é um ouvinte nossa. Também é o Elzio Van, lá na Grande São Paulo, e o Eduardo Nascimento, lá na Avenida Paulista. Também curtindo o nosso programa. Mandando um bom dia aqui para o Nego de Henrique, né? O Nego de Henrique, que faz distribuição de aves, lá, né? Com o IP, né? 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Mandando um bom dia aqui também para o Fernandinho Fernandes, né? E assim nós vamos tocando música e às 7 horas temos a propaganda eleitoral gratuita. Essa música eu vou mandar para a princesa lá do sítio da Jamoça, a Larissa, que é a irmã do Carlos Alberto. Mandando um bom dia para a dona Ivaneira, ao seu Zezinho, Carlos Alberto, José Matheus e aquela princesa linda que é a Larissa. Manda aí a música para ela, que ela gosta de dançar, e é na voz do Rio Negro e Solimões, é na Sola da Bota, 6 horas e 54 minutos. Eu volto e depois vem aí a propaganda eleitoral gratuita, que é às 7 em ponto.

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12: 11:61.
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4: Ei, estou de volta, eu voltando de novo. Já tava cochilando já, né? Já tava pegando piaba aqui, como dizia lá na minha terra. Quando a gente tava cochilando no serviço, acaba dizendo, tá pegando piaba aí, hein? Então, vamos embora, né? Descansei aqui minhas cordas vocais, né? É, essas palavras bonitas assim, eu falo quando eu falo com o seu Flávio de Dona Beta.
5: É meu pai.
4: O homem fala bonito, viu?
5: É meu pai.
4: Ele tá ouvindo nós, manda um abraço pra ele.
6: Oi, papai. Atença, papai.
4: E vamos atender o nosso amigo Expedito Araújo. Expedito Araújo, todo dia ele manda uma mensagem, né, para o nosso programa, né, pedindo aqui, solicitando uma música. Que privilégio, né? Que alegria que me dá, né? Quando eu vejo alguém dizer assim, olha, eu escuto seu programa, isso me deixa muito privilegiado, né? Tanto fortalece o meu programa, como fortalece também a Rádio Ceará FM. Não vou agradar a todo mundo, porque nem Jesus agradou a todo mundo. Mas o Expedito pede aqui uma música para oferecer ao Carlito Machante, ao o Manso, né? O Manso, ele diz que o Manso é tão trabalhador que...
5: É mesmo, Alberto? É mesmo?
4: É.
5: Quem disse?
4: Ele diz que Manso é tão trabalhador que ontem estava com preguiça de dormir.
5: Quem disse?
4: Quem disse? Expedito. E vamos embora, ele manda a música também aqui para o Sávio lá em Belo Jardim, para o Célio Ronaldo, Geraldinho na Rua 7, também para o João Guri lá na Grande São Paulo e também para o Paulo Sérgio lá em Sergipe e José Cícero lá em Marília. Ele pede esta música.

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3: Eita, eu de volta, eu voltando de novo, Marília Mendonça, aceita que dói menos. Também veio aí o Mozart e Mozair, a música Rancho de Tal. Essa também é a preferida do Expedito Araújo, meu ouvinte assíduo, né? Todo dia liga pra mim, pede uma mensagem, manda mensagem, né? É um privilégio muito grande pra nós, né? 7:33. 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Agora sim, vamos embora tocando mais música. Agora eu venho com Flávio Moreno, Enfermeira. E vamos embora que o tempo não para.

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7: Hora certa!
8: Alberto, você está bem?
0: Estou de volta, eu voltando de novo, agora 7h44, mandar um bom dia aqui para o meu amigo Djalma, conheço ele popularmente, Djalma da Veranese, essa hora já está ali no seu escritório, se preparando
7: para cuidar da iluminação tanto da nossa cidade, né, das praças, como também dos colégios, pelas zonas rurais. Mandar um bom dia aqui também, meu secretário que gosta de ouvir nós, que eu descobri, é o Alexandre Câmara, né? É um ouvinte nosso lá na Rua do Matador.
9: É meu pai.
7: Hein?
9: É meu pai.
7: Rapaz, eu nem conheço ele direito, rapaz.
9: É mesmo, Alberto? É mesmo?
7: É. Ele disse que era pra você mandar um abraço pra ele. É o Alexandre Câmara. É, ele tá ligado aí no programa de nós.
10: Oi, papai. A peça, papai.
7: Aproveita e manda essa música pra ele também. E o Rogério Bezerra, né, que é o... é o parceiro de trabalho do nosso amigo Djalma da Veranese, é o eletricista, e o Djalma é o motorista.

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2: Ei, tia Hilda de volta, 7 horas e 50 minutos. Viemos aí com Chico Rei, Paraná. Só você. Também vê as irmã Barbosa cantando para nós. Prece, vamos um apoio cultural e eu volto já. É, rapidíssimo.
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6: Eita, 7 horas e 54 minutos, não dá mais tempo, mas eu vou ainda ter a oportunidade de mandar um bom dia aqui pra minha esposa e um beijo no teu coração, porque eu tô indo embora.
7: Se liga no.
6: É o nome da música, é o Pablo. Estou indo embora. Mas amanhã eu volto, se Deus quiser.

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2: 8 horas.
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0: amigos e amigas, ouvintes dessa emissora e do programa Uma Luz em Seu Caminho, carinhosamente, bom dia. Bom dia a você que mora na cidade, bom dia a você que mora na zona rural ou em qualquer municípios vizinhos onde penetra as ondas sonoras dessa emissora. É com as graças de Deus e a luz do Divino Espírito Santo que mais uma vez passamos a apresentar o programa Uma Luz em Seu Caminho. O programa Uma Luz em Seu Caminho, para você que não conhece ainda, o nosso programa é um programa espírita e aconselhativo, que tem o nosso objetivo de levar aos menos favorecidos pela sorte uma solução para os seus problemas. E quem é, meu amigo, que não tem problemas na sua vida? Pois fiquem todos sabendo que para todo problema existe uma solução, assim como toda doença tem cura. Toda doença é curável. É bastante que você procure o lugar certo e também a pessoa certa. A pessoa capacitada que Deus deixou em cima da terra para resolver esse tipo de problemas. E graças a Deus, meus amigos e minhas amigas, já tem mais de 20 anos que eu venho trabalhando nessa área espiritual. Com meus 10 anos de idade, eu já desvendava valiosos mistérios da vida humana. E graças a Deus, dentro do Espiritismo, eu tenho meus conhecimentos profundos. Por incrível que pareça, até hoje em meus trabalhos, eu nunca perdi uma cura sequer. E com você, meu amigo, e com você, minha amiga, nada será diferente. É bastante você me procurar e eu te garanto que abaixo de Deus vou resolver os seus problemas em dias contados.
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3: Olha, meus amigos e minhas amigas, o nome mestre Justino de Ogum é um nome que, graças a Deus, é conhecido no Brasil inteiro por ter um trabalho sério, por ter um trabalho honesto, por ter um trabalho aprovado. Quem aprova os meus trabalhos não sou eu, é as pessoas que me procuram. Graças a Deus, todos os dias, em meus consultórios espirituais, aonde quer que eu esteja, inúmeras pessoas me procuram. Pessoas que chegam tristes e desanimadas. Quando saem, saem alegres e satisfeitas, porque viu que encontrou a pessoa certa para cuidar do seu problema. Eu nasci e me criei dentro do espiritismo. Com meus 10 anos de idade, eu já desvendava valiosos mistérios da vida humana. Sou filho de Umbanda, nasci nos berços da Umbanda. Tenho o dom, o poder e a sabedoria de colocar a mão no subconsciente de qualquer ser humano e dizer o que se passa na vida de qualquer pessoa em cima da terra. Para adquirir esse dom, eu nunca precisei entrar em nenhuma faculdade. Para curar doenças, eu nunca precisei estudar medicina. Foi Deus quem me deu esse dom para que eu possa ajudar a quem precisa em cima da terra.
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3: Portanto, se você é uma pessoa que anda triste na sua vida, tudo que você vai fazer dá errado. Seu tipo de comércio não vai para frente. Cada dia que passa, o futuro que você vê é fechar as portas do seu estabelecimento comercial. Você trabalha demais, seu dinheiro não rende. Dá um passo para frente e 4, 5 passos para trás. Olha, meu amigo e minha amiga, de repente algo misterioso pode estar acontecendo em sua vida e você não sabe. Você não tem o conhecimento. De repente você pode estar sofrendo com algum tipo de inveja, com algum olho grande, ou até mesmo alguma demanda espiritual e você não sabe de nada. Eu quero te dizer que é bastante você me procurar. E eu te garanto que abaixo de Deus, eu vou resolver o seu problema em dias contados. E se você é uma pessoa que ama e não é correspondido, você que ama e não é amado ou amada, você que o seu casamento está fracassado, cada dia que passa, o futuro que você vê é a separação. Em sua casa não tem alegria, no seu lar não tem paz. Enfim, você pode até mesmo estar separado da esposa ou separada do marido. A pessoa amada, ela pode morar em qualquer canto do Brasil e do mundo. Eu só preciso que você me traga o nome dessa pessoa completo, com a data do nascimento, ou que seja uma foto, ou até mesmo uma peça de roupa. E eu te garanto que abaixo de Deus, eu vou fazer a união do casal em dias contados. Porque graças a Deus, Deus me deu esse dom maravilhoso, o poder e a sabedoria para fazer a união de qualquer casal em cima da terra.
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3: E se você é uma pessoa que sofre com algum tipo de doença crônica, você que já procurou a medicina, a medicina nada pôde fazer para resolver o seu problema. Você que já fez vários tipos de exames, seus exames não mostram nada. Você toma vários tipos de remédios e é mesmo que está tomando água. Tua casa muitas vezes ela parece mais uma farmácia do que mesmo a própria casa. De tanto remédio que você toma e nunca você encontra a cura para a tua doença. Eu quero te dizer, meu amigo e minha amiga, que de repente essa tua doença pode não ser para a medicina. Para isso Deus deixou as pessoas entendidas para que possa curar esse tipo de doença. E seja lá qual for o teu problema, seja lá qual for a tua doença, Deus me deu o dom, Deus me deu o poder e a sabedoria para curar qualquer tipo de doença crônica que existir em cima da terra. Venha de corpo, alma e coração aberto, tendo a certeza que você vai estar diante de um verdadeiro médium e vidente espiritual, esse que aqui vos fala, o Mestre Justino de Ogum. E se você é uma pessoa que bebe e que não se domina, ou que tem alguém na tua casa, na tua família, que quando esse alguém bebe te faz passar vergonha, chega em casa quebrando tudo, bate na esposa, bate nos filhos, não reconhece pai, não reconhece mãe, no dia seguinte não sabe o que aconteceu, não sabe quem quebrou os objetos dentro de casa, enfim, não se lembra de nada do que fez. Eu quero dizer que essa pessoa, ela pode morar em qualquer canto do Brasil e do mundo. Eu só preciso que me traga o nome dessa pessoa completo, com a data do nascimento, ou que seja uma foto, ou até mesmo uma peça de roupa, e eu te garanto que abaixo de Deus, enquanto vida essa pessoa tiver, nunca mais ela levará um copo de bebida para a boca para tomar. porque eu faço enjoar até mesmo porta e calçada de bar. E por mais velho que seja o vício da embriaguez, para mim não tem problema nenhum, porque foi Deus que me deu o poder. Foi Deus que me deu a sabedoria para fazer qualquer ser humano em cima da terra enjoar a bebida, odiar a bebida igualmente o demônio odeia a cruz. Me procure que eu te garanto que abaixo de Deus você não vai se arrepender.
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3: E você, mulher, que tem problemas de inflamações, cisto no ovário, mioma, cisto na mama, você que tem vontade de construir uma família e não consegue engravidar, chegou o momento de sair desse sofrimento. Pode se dirigir até meu consultório espiritual, que eu tenho garrafadas para tratar desse tipo de inflamações, e em pouco tempo você estará com uma criança no seu ventre. 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
5: Olha, meus amigos e minhas amigas, eu quero dizer aqui para vocês que eu, Mestre Justino de Ogum, faço e desfaço qualquer tipo de trabalho espiritual que existir em cima da terra, e desconheço um rezador, benzedor ou macumbeiro, seja lá o que for. Eu desconheço um desmanchar algum trabalho que eu fizer. 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

0: gestos de voz.
1: E atenção, você que não preparou ainda o seu copo com água, eu te convido nesse momento para pegar um simples copo com água, coloque diante do seu rádio, do seu aparelho de som, que é momento de levarmos o nosso pensamento a Deus e juntos rezemos. Chagas abertas, coração sangrando de tanto amor e bondade, que o sangue do nosso Senhor Jesus Cristo no meu corpo se derrame, para que hoje e sempre eu ande bem vestido, ande bem calçado, ande bem armado com as armas de São Jorge, para que meus inimigos, vivos, visíveis ou invisíveis, tendo pés não me alcancem, tendo mãos não me toquem, tendo olhos não me enxerguem, e nem com o pensamento possa fazer mal algum contra a minha pessoa. E todos aqueles que tentar fazer o mal contra a minha pessoa ficará debaixo do meu pé esquerdo, assim como ficou o dragão embaixo das patas do cavalo guerreiro de São Jorge. Amém. Você que participou comigo dessa oração, se você sente alguma inflamação por dentro, problemas de gastrite, qualquer problema por dentro, tenha fé em Deus primeiramente, tome uns 3 goles dessa água e tenha fé em Deus que a tua doença há de ser curada. Quem vai te curar não é oração, muito menos a água, é a fé que você tem em Deus. Se você sente enfermidades por fora, você lave a região afetada. Em seguida, você agoa os 4 cantos da sua casa, que servirá para espantar qualquer tipo de demanda espiritual.
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1: Tchau, fiquem todos com Deus e até a próxima, se Deus quiser.
3: Oito horas e 30 minutos.
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5: Olá, uma ótima manhã de sexta-feira para você, hoje, 25 de setembro de 2026. Eu sou Kleber Salles, está entrando no ar mais uma edição do nosso Café com Notícias. As informações do Brasil e do mundo com a nossa equipe de rádio jornalismo. Você sempre muito bem informado. Vamos para o nosso primeiro bloco, nosso primeiro giro de reportagens, agora, aqui do seu Café com Notícias.
6: Crianças e adolescentes de todo o país passam a ter garantido por lei o direito de acesso prioritário a praças, parques e áreas verdes próximos de onde moram e estudam. A nova legislação, sancionada e publicada nesta semana, ficou conhecida como ECA Ambiental. A medida amplia o Estatuto da Criança e do Adolescente e estabelece que governos federal, estaduais e municipais devem atuar em conjunto para incluir o direito à natureza nas políticas de educação, meio ambiente e planejamento urbano. Na prática, a lei reconhece que crianças e adolescentes têm direito a conviver em ambientes saudáveis, brincar ao ar livre, manter contato com a natureza e participar de atividades de educação ambiental. O texto também determina a atenção especial para crianças da primeira infância, pessoas com deficiência e jovens em situação de vulnerabilidade social. Outra novidade é que os interesses de crianças e adolescentes deverão ser prioridade em decisões relacionadas ao meio ambiente e ao desenvolvimento das cidades. Isso inclui proteção preferencial em casos de desastres naturais e emergências climáticas. Entre as diretrizes previstas estão a criação de rotas seguras para deslocamentos a pé ou de bicicleta, ampliação de áreas verdes próximas às escolas, implantação de hortas e espaços sombreados nas unidades de ensino, além de sistemas de alerta acessíveis para situações de risco. A legislação garante ainda que, em caso de deslocamentos provocados por eventos climáticos extremos, crianças e adolescentes permaneçam junto de suas famílias, evitando separações e reduzindo riscos de violência, exploração e discriminação. Para assegurar o cumprimento das medidas, a lei prevê a criação de uma política nacional integrada e o reforço dos canais de denúncias, que poderão ser encaminhados ao Disque 100, aos conselhos tutelares, ao Ministério Público e às autoridades policiais. Da Rádio Nacional, no Rio de Janeiro, Tatiana Alves.
7: O corpo do cantor Rick, da dupla Rick Renner, está sendo velado nesta quinta-feira em Sorocaba, no interior de São Paulo, onde também será enterrado. O velório é fechado apenas para familiares e amigos. Outra vítima da queda do helicóptero, o empresário Bruno Avelar, é velado em Belo Horizonte, e o videomaker Paulo Soares, em São Paulo. Morreram também no acidente o piloto e o copiloto Antônio de Araújo e Leopoldo Teixeira. Nesta quarta-feira, o CENIPA, que é o Centro de Investigação e Prevenção de Acidentes Aeronáuticos, informou que recuperou a caixa preta do helicóptero. É um modelo Bell 430 e os dados agora serão encaminhados para análise em laboratório. Também nesta quarta-feira, terminou a primeira etapa da investigação, que é justamente a de coleta de evidências e partes da aeronave. Serão investigados a dinâmica do voo, os equipamentos, a infraestrutura, a interferência climática e também possíveis fatores humanos. Da Rádio Nacional em Brasília, Priscila Mazenotti. A terceira fase da Operação Carbono Oculto, deflagrada nesta quinta-feira, teve como alvo Humberto Arthur Tupinambá Neto e Antônio Carlos Freixo Júnior. É a operação que apura a atuação do crime organizado no mercado financeiro e no de combustíveis. A estimativa é de uma movimentação de 11 bilhões e 600 milhões de reais. Humberto Tupinambá é ex-diretor do Banco Genial e Antônio Carlos Freixo, conhecido como Mineiro, dono da Entre Investimentos e um dos delatores do Banco Master. Ele, inclusive, já tem acordo de delação homologado pelo Supremo Tribunal Federal na investigação sobre o financiamento do filme Dark Horse sobre o ex-presidente Jair Bolsonaro. O Mineiro seria um dos responsáveis pelo repasse dos recursos do filme a um fundo nos Estados Unidos. A operação desta quinta-feira investiga uma estrutura criminosa que teria sido montada para ocultar o controle de uma usina de álcool no interior de São Paulo. Os suspeitos estariam usando para isso operadores financeiros, fintechs e advogados. O plano era comprar uma distribuidora de combustíveis. 100 milhões de reais teriam sido enviados pela organização criminosa para essa compra. Dinheiro que, em questão de minutos, era pulverizado em múltiplas contas, dividido para dificultar o rastreio. As autoridades conseguiram ainda identificar uma operação ligada à usina no valor aproximado de 370 milhões de reais. Segundo a investigação, os líderes da organização criminosa, Roberto Augusto Leme da Silva, o Beto Louco, e Mohamed Hossein Murad, conhecido como Primo, tinham um projeto criminoso para aquisição da distribuidora Terrana e teriam usado essa estrutura para blindar os imóveis da organização. Uma sofisticada arquitetura de lavagem de capitais é o que diz a decisão da Justiça de São Paulo, que embasou a operação. Para se ter uma ideia, outro alvo da operação, o advogado Rogério Garcia Pérez, sócio da administradora Altinvest, teria movimentado na conta pessoa física dele R$500 milhão de reais e remetido para a Entre Payments, numa tentativa de ocultar recursos para terceiros. Segundo os investigadores, essa Entre Payments usava seus canais financeiros para o crime organizado. Outra, Havia ainda um alto índice de movimentação em lotéricas. O mineiro teria ganhado mais de 500 vezes em apostas, sinal de que utilizava a remessa de recursos ilícitos para apostas e o seu retorno se tornava uma etapa fundamental da reciclagem do dinheiro, ainda segundo a decisão. Após a operação, o ministro da Fazenda, Dario Durigan, explicou o esquema.
8: Você veja que você tem uma usina de etanol, uma usina sucroalcooleira, que toma operações, manda dinheiro para fundo de investimento, esses fundos cascateiam títulos e recursos para outros fundos, usam o sistema financeiro, que é quem de fato deveria nos informar desse tipo de operação, e agora a gente chega em mais esse elo da cadeia, essa empresa entre, que claramente pela documentação do Ministério Público de São Paulo e da Receita, recebe dinheiro do crime organizado, ajuda nessa estruturação, nessa ocultação de patrimônio, de forma que não só uma usina de etanol, mas também uma distribuidora de combustível passasse a atuar no mercado, numa concorrência bastante desleal com o setor legalizado, com o setor formal.
7: O ministro ainda foi claro, essa lavanderia do crime será cada vez mais combatida.
8: Essa lavanderia no Brasil, daqui por diante, com os sistemas automatizados, usando inteligência artificial da Receita, vão ser mais prontamente identificados, porque são metástases no nosso desenho brasileiro de fundos de investimento.
7: A reportagem ainda não conseguiu contato com a defesa dos investigados. Com produção de Karina Barbosa, da Rádio Nacional em Brasília, Priscila Mazenotti.
5: Fique ligado, depois do intervalo estaremos de volta com novas informações aqui no seu rádio, dentro do Café com Notícias.
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5: Seguimos aqui com o nosso Café com Notícias desta sexta-feira, chegando mais informações no seu rádio.
7: O Tribunal de Contas do Distrito Federal determinou o bloqueio de 2 bilhões e 700 milhões de reais em bens de ex-altos dirigentes do BRB, o Banco de Brasília. O ex-presidente Paulo Henrique Costa e 4 diretores. Até agora, eles terão prazo de 30 dias para se manifestar e o BRB terá 24 horas para encaminhar o relatório de auditoria independente e mais 15 dias para dar explicações. É um bloqueio cautelar que vai durar um ano e o recurso será usado, segundo o TCDF, para o ressarcimento dos cofres públicos. O atual presidente do banco, Nelson Antônio de Souza, terá também 30 dias para justificar o descumprimento de pedidos anteriores do Tribunal de Contas com esclarecimentos e documentação. Até o momento, o BRB encontra-se em desconformidade regulatória por não ter cumprido os prazos legais para a apresentação de balanço operacional e patrimonial, que não são publicados desde o ano passado. O caso é investigado no âmbito da Operação Compliance Zero da Polícia Federal. Há suspeita de que ex-dirigentes do banco receberam vantagens indevidas para autorizar a compra de carteiras de crédito fraudulentas do Master, um valor que pode ultrapassar os 12 bilhões de reais, mas o tamanho real do rombo ainda não foi revelado. Da Rádio Nacional em Brasília, Priscila Mazenotti. Agenda dos presidenciáveis para esta quinta-feira. Augusto Cury do Avante esteve no velório do empresário Bruno Avelar, que morreu na queda do helicóptero com o cantor Rick. Cury e Avelar eram amigos. Depois, o candidato seguiu para a agenda em Cuiabá, no Mato Grosso. Clariana Barão, do Democracia Cristã, participa de entrevista a um podcast. Edmilson Costa, do PCB, no Rio de Janeiro, participa de atividades sobre anticapitalismo e anti-imperialismo na sede do partido. Hertz Dias, do PSTU, faz panfletagem e depois almoça no Mercado Central, em Belo Horizonte. Flávio Bolsonaro, do PL, vai para duas cidades hoje. Flotone e governador Valadares, também em Minas Gerais. Lula do PT estará no Brasil Pronto para Mais em Maceió, Alagoas, evento no centro da cidade, na Praça Marechal Deodoro. Renan Santos do Missão, no interior de São Paulo, em Piracicaba, São Carlos e Ribeirão Preto. Ronaldo Caiado do PSD em Goiânia primeiro e depois faz carreata em Senador Canedo, no interior do estado. Os demais, Romeu Zema do Novo, Rui Costa Pimenta do PCO, Samara Martins do Unidade Popular e Wilson Grassi do Democrata, estão sem agenda de campanha para hoje ou em reunião com a equipe interna. Da Rádio Nacional em Brasília, Priscila Mazenotti.
10: Um beliscão, uma palmada ou uma chinelada. Muitas crianças ainda sofrem violência física como forma de castigo. Para entender por que a agressão corporal contra meninos e meninas persiste no Brasil, o Unicef, Fundo das Nações Unidas para a Infância, realizou uma pesquisa qualitativa a partir de diálogos com pais e mães de crianças na primeira infância. O resultado das entrevistas com mais de 200 pessoas, entre pais, mães, lideranças comunitárias e profissionais da rede de proteção nas capitais do Rio de Janeiro, Amazonas e Pernambuco, foi divulgado nesta quinta-feira. Um dos principais achados do estudo está ligado à crença de que, para pais e mães, bater não é violência, detalha Luísa Teixeira, especialista de proteção à criança do Unicef no Brasil.
11: Elas diferenciam a palmada, a chinelada do espancamento e desconhecem os impactos negativos que a violência, por mais leve que seja, causa na criança. Então, para as famílias, o bater é visto como uma forma legítima de corrigir. A outra questão que a gente identificou é que as famílias não conhecem alternativas para lidar com as tensões ali na criação, né, dos seus filhos, que não seja por meio da violência. Então falta esse repertório para que elas possam praticar uma parentalidade não violenta.
10: Outro resultado é o desconhecimento sobre comportamentos que são naturais para a primeira infância, ressalta Luísa Teixeira.
11: Nessa fase de 0 a 6 anos, que é uma fase única de desenvolvimento cerebral, cognitivo, e isso causa uma série de comportamentos nas crianças que não são manipulações, não são mau gênio, são, na verdade, manifestações naturais desse desenvolvimento, e as famílias desconhecem isso, então acabam achando que os comportamentos são propositais, quando na verdade não são.
10: Para ela, a violência armada também tem impacto na forma que pais e mães cuidam de seus filhos.
11: Que nesses contextos de insegurança pública, tem uma crença muito grande das famílias que controlar as crianças de forma rígida e muitas vezes violenta é uma forma de protegê-la contra a violência externa, contra a violência fora de casa. Então a gente vê que a questão da violência armada tem um impacto também na maneira como os pais, mães e cuidadores cuidam dos seus filhos. Porque, na verdade, os pais e as mães, eles querem o bem das crianças. Eles se preocupam com o bem-estar. Então, é uma questão não só de prover informação de que o castigo corporal traz prejuízos, mas também de oferecer essas alternativas e oferecer esse apoio para essa mudança de comportamento.
10: A especialista do Unicef no Brasil afirma ainda que existe uma lacuna em termos de capacitação da rede de proteção. Ou seja, para profissionais que lidam com essas crianças, identifiquem o castigo corporal como um problema e saibam como agir, oferecendo alternativas e apoio às famílias. A sobrecarga materna é outro ponto sobre o qual o estudo lança luz. Com a maior parte das responsabilidades recaindo sobre as mães, ficou evidente como o estresse cotidiano gerado pelo cuidado, assim como as pressões socioeconômicas, podem tornar respostas violentas mais comuns diante de comportamentos desafiadores das crianças. Segundo a pesquisa, esse achado se conecta à percepção de muitos participantes de que a violência física é cometida principalmente em momentos de cansaço, estresse e perda momentânea do autocontrole. Para mudar essa realidade de violência, o Unicef recomenda incluir a parentalidade protetiva nas políticas de primeira infância e fazer com que a informação e o apoio cheguem até as famílias, em especial as mais vulneráveis. As campanhas de comunicação precisam dialogar com a realidade dessas famílias, trazendo alternativas e soluções. O Fundo das Nações Unidas sugere identificar as portas de entrada para o acesso às famílias, como as lideranças comunitárias e profissionais que são vistos como referência, além de garantir maior investimento das políticas para a primeira infância. Da Rádio Nacional no Rio de Janeiro, Priscila Terezo. Mulheres, crianças, vítimas e pessoas vítimas de violência física ou sexual em todo o país tem agora um novo protocolo de atendimento definido em lei sancionada nessa quarta-feira. O Protocolo Intersetorial de Atendimento e Resposta Integrada em Situações de Violência estipula que, quando o primeiro atendimento for realizado por um profissional de segurança pública, ele é quem deve garantir o encaminhamento imediato da vítima à unidade pública de saúde, além de realizar o registro da ocorrência. Entre outros pontos, o protocolo estabelecido pela nova legislação determina atendimento médico imediato para avaliação do estado clínico e emocional, que a vítima seja informada sobre seus direitos, incluindo acesso a cuidados de saúde e psicológico especializados, assim como assistência social. Também define que os profissionais de saúde preservem materiais e vestígios que possam ser coletados no exame médico legal e encaminhamento desse material à perícia criminal. O novo protocolo ainda determina o deslocamento do perito até a vítima se ela estiver impossibilitada de comparecer para a realização do exame de corpo de delito e que as unidades policiais ou de saúde tenham salas reservadas destinadas ao acolhimento e atendimento multidisciplinar. A lei determina um treinamento periódico para profissionais de saúde e de segurança pública envolvidos nos atendimentos, de forma a garantir cuidados que evitem a revitimização da pessoa acolhida. A nova norma altera a legislação, também federal, chamada de Lei do Minuto Seguinte de 2013, que assegurava às vítimas de violência sexual o atendimento imediato pelo Sistema Único de Saúde. Entre as medidas já previstas estavam amparo médico, psicológico e social, exames preventivos e informações sobre direitos e a obrigatoriedade de notificação à autoridade competente no prazo de 24 horas dos casos em que houver indícios ou confirmação de violência sexual para providências cabíveis e fins estatísticos. Com informações da Agência Brasil, da Rádio Nacional no Rio de Janeiro, Priscila Terezo.
12: Histórias de pessoas escravizadas no Brasil e que ficaram esquecidas ao longo dos séculos voltam a ganhar visibilidade em projetos desenvolvidos pelo Poder Judiciário. As iniciativas serão apresentadas a partir desta quinta-feira em uma série de webinários promovidos pelo Conselho Nacional de Justiça. Os trabalhos foram reconhecidos com o prêmio CNJ Memória do Poder Judiciário 2026. Um dos projetos vencedores, Derradeiras Vontades, reúne testamentos deixados por escravizados no Maranhão entre os séculos XVIII e XIX. Os documentos foram transcritos para o português contemporâneo e publicados em uma obra que reúne 50 narrativas em primeira pessoa. O material ajuda a reconstruir histórias de quem viveu sob a escravidão no estado. Outra iniciativa premiada, Arquivos Judiciais da Escravidão no Vale do Paraíba Fluminense, identificou e mapeou processos judiciais relacionados à escravidão e à liberdade de pessoas negras nos municípios de Piraí e Rio Claro. A pesquisa resultou em ações de divulgação das histórias encontradas nesses documentos por meio de livro, exposição e seminário. Também será apresentado o projeto Valongo, Justiça pela Memória do CAIS, desenvolvido pelo Conselho da Justiça Federal. A iniciativa recupera a história do CAIS do Valongo, no Rio de Janeiro, e transformou a memória do sítio arqueológico em diferentes produtos, como livro ilustrado, portal multimídia, exposições, podcast e conteúdos educativos. O primeiro encontro virtual será realizado nesta quinta-feira, às 5 da tarde, com transmissão pelo canal do Conselho Nacional de Justiça no YouTube. Da Rádio Nacional em São Luís, Madison Euler.
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13: 934.
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5: Estamos de volta com o terceiro bloco aqui do Café com Notícias. É você sempre muito bem informado. A nossa equipe de rádio jornalismo espalhada por todo o Brasil, a postos para levar até você as primeiras informações do dia. Vamos para o terceiro bloco de hoje.
24: A economia criativa tem peso significativo em Salvador. Um levantamento inédito mostra que o setor reúne cerca de 1.600 empresas e gera aproximadamente 115 mil postos de trabalho na capital baiana. O estudo traz dados inéditos sobre mercado de trabalho, empresas criativas, investimentos públicos e comércio internacional, ajudando a dimensionar o tamanho e a importância do setor para a capital baiana. Salvador registrou 1.607 estabelecimentos ligados à economia criativa em 2023, o equivalente a cerca de 35% das empresas do segmento na Bahia. Os negócios, todos formalizados, são compostos majoritariamente por micro e pequenas empresas. Já os 115 mil postos de trabalho gerados pelo setor correspondem a 8% do total de empregos registrados no município no período analisado. Outro dado de destaque é a participação de trabalhadores negros, que representam 75% dos profissionais da área. O percentual está acima da média nacional de 44%. A expectativa é que o levantamento contribua para o planejamento e a formulação de políticas públicas, aproximando as ações do poder público da realidade do setor. A intenção é alcançar, inclusive, os profissionais que ainda atuam na informalidade, como destaca a diretora de Economia Criativa da Secretaria Municipal de Cultura e Turismo, Thaís Santos.
1: O que a gente pode fazer com a análise desses dados para poder a gente criar políticas públicas de fomento que venham contribuir com o desenvolvimento e informação desses negócios que estão na ponta, que estão produzindo cultura, que estão estimulando a renda daqui do município, porém eles não estão formando.

0: do mapeamento da economia, da cultura e das indústrias criativas de Salvador foi realizado pela Prefeitura da capital baiana em parceria com a Fundação Itaú. Da Rádio Nacional em São Luís, Madison Euler.
1: Pela primeira vez, o IFAM, Instituto do Patrimônio Histórico e Artístico Nacional, tombou um quilombo urbano no estado do Rio de Janeiro. O pioneiro é o quilombo Ferreira Diniz, localizado no bairro da Glória, centro da capital fluminense. Ele integra uma lista de 54 dessas comunidades certificadas em todo o território fluminense, de acordo com a Associação Estadual das Comunidades Quilombolas. O reconhecimento ocorreu durante reunião esta semana do Conselho Consultivo do Patrimônio Cultural, que formalizou a inscrição no livro de bens relacionados à presença e trajetória das comunidades quilombolas. Segundo o Instituto, o tombamento se justifica pela importância histórica, cultural e social do quilombo para essa comunidade, formada a partir da criação do espaço em 1950. Superintendente do IFAM no Rio, Patrícia Correia, afirma que a medida visa a proteção dos direitos dos quilombolas.
2: O tombamento do quilombo Ferreira Diniz não diz respeito apenas à proteção de território. Ele diz respeito à proteção de uma trajetória de resistência de uma comunidade. A gente está falando da proteger e reconhecer e, sobretudo, garantir os modos de vida e as referências materiais e imateriais que constituíram a história do povo brasileiro. A gente garante com esse tombamento o direito à identidade, o direito à memória e à reparação histórica ao povo quilombola.
1: A história do território começa com Maria Isabel Ferreira, descendente de africanos escravizados, que foi morar no local com o marido, Antônio Dias Peçanha. Atualmente, o espaço é ocupado por cerca de 70 pessoas, descendentes das famílias Ferreira e Diniz. Uma delas é a presidente da Associação da Comunidade do Quilombo Urbano, Érida Ferreira. Nascida e criada lá, ela afirma que preservar a cultura quilombola significa diversificar o modo de contar a história do Brasil.
3: O significado e a importância de manter uma comunidade quilombola é garantir que a gente tenha um futuro com mais diversidade cultural, com mais participação da população negra. Se preservar uma cultura quilombola é você poder contar uma outra história do Brasil também, mas uma história viva. Esse território, ele é da maneira como ele é, porque essa comunidade está aqui. O Quintal do Quilombo sempre foi esse lugar de agregar e de receber pessoas.
1: Essa aproximação ocorre com a prática de atividades que vão desde rodas de capoeira a apresentações musicais e artísticas. No entanto, o evento que mais movimenta o Quilombo Ferreira Diniz é a feijoada da Tia Cida, que ocorre toda sexta-feira ao som de uma roda de samba. Tia Cida conta que a culinária tem um papel importante na sua vida.
4: Foi através da feijoada que eu criei meus filhos, onde eu criei meus netos, minha bisneta, e a minha história, a minha vida. Eu faço da feijoada um espaço onde as pessoas possam vir, se sentirem felizes e comerem, e cantar, e dançar, conhecer a nossa história, conhecer o nosso ambiente, sentir a energia que esse espaço tem.
1: Além do reconhecimento do quilombo, a reunião do Conselho do IFAM aprovou o registro do cortejo da Cavalaria de São Gonçalo e São Benedito e o tombamento da Capela do Cristo Operário, ambos no estado de São Paulo. Outra medida foi revalidar os registros do Fandango Caiçara, festa que ocorre no Paraná e em São Paulo, e da Festa do Pau da Bandeira de Santo Antônio, celebrada no Ceará. Sob supervisão de Vitória Elizabeth, da Rádio Nacional, no Rio de Janeiro, João Barbosa. A financiadora de estudos e projetos prorrogou até a próxima sexta-feira o prazo para envio de projetos de inovação para a chamada pública FINEP Mais Inovação Brasil, rodada 2, Mobilidade Sustentável. As propostas precisam ser de empresas brasileiras e contar com a parceria de pelo menos uma instituição científica, tecnológica e de inovação. A iniciativa busca estimular a criação de tecnologias para a mobilidade urbana sustentável, com impactos diretos na produção nacional. Para isso, serão concedidos recursos de subvenção econômica para projetos que forem considerados altamente inovadores e de risco tecnológico. A chamada pública vai disponibilizar R$ 203.800.000 em subvenções, com 30% dos recursos destinados a projetos voltados principalmente para as regiões Norte, Nordeste ou Centro-Oeste. Para concorrer, os projetos precisam seguir uma das quatro linhas temáticas. São elas: linha 1, voltada à mobilidade aérea; linha 2, da mobilidade aquaviária; linha 3, para a mobilidade metroferroviária; e a linha 4, que diz respeito à micromobilidade. Mais informações sobre a chamada pública podem ser acessadas no site da FINEP. Com informações da Agência Brasil e supervisão de Fábio Cardoso, da Rádio Nacional, no Rio de Janeiro, João Barbosa.
5: Neste segundo dia de visita aos Estados Unidos, o presidente chinês Xi Jinping se reuniu com o presidente norte-americano Donald Trump na manhã desta quinta-feira na Casa Branca em Washington. Após a recepção, mais cedo, os dois presidentes fizeram pronunciamentos. Donald Trump destacou a atuação do Conselho de Comércio entre os dois países para equilibrar as relações comerciais e abrir novos mercados para agricultores e pecuaristas norte-americanos. Disse que o foco do diálogo também são as pautas urgentes de segurança, comércio, tecnologia e governança da inteligência artificial. Trump também lembrou a aliança histórica entre os dois países na Segunda Guerra Mundial. Já o presidente Xi Jinping oficializou o convite para 100 mil jovens norte-americanos visitarem e estudarem na China ao longo dos próximos 5 anos. Também fez um apelo para que os dois países desenvolvam a inteligência artificial para o bem comum, sempre sob o controle humano. Falou sobre cooperação contra o narcotráfico e o aumento de voos diretos entre os dois países. Citou também a defesa do diálogo entre as forças armadas para evitar conflitos e manter a estabilidade estratégica. Em seguida, os dois presidentes acompanharam uma inspeção de pelotão nos jardins da Casa Branca. Pela tarde, Donald Trump e Xi Jinping seguem para a reunião bilateral, de fato reservada, onde deve acontecer as principais negociações sobre o conflito no Oriente Médio, tarifas comerciais, exploração de terras raras, entre outros temas. Da Rádio Nacional em São Luís, Gabriel Corrêa.
6: Continue ligado, daqui a pouco, depois do intervalo, estaremos de volta no nosso Café com Notícias. 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
9: 9:47.
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6: As notícias do Brasil e do mundo você tem sempre aqui no nosso Café com Notícias. Vamos para o nosso último bloco desta sexta-feira.
7: Brasil, África do Sul, China e França, entre outros países, se reuniram durante a Assembleia Geral da ONU para fortalecer o compromisso político com o direito internacional humanitário. O encontro aconteceu nesta quarta-feira, durante a semana de alto nível da ONU, que acontece em Nova York. O Brasil foi representado pelo ministro Mauro Vieira, ao lado dos ministros das relações exteriores da África do Sul, Cazaquistão e Jordânia, junto com representantes de alto nível da China e França e da presidenta do Comitê Internacional da Cruz Vermelha. A iniciativa sobre o direito internacional humanitário foi lançada há 2 anos pelos 6 países e já conta com 118 nações participantes. Ela reconhece que os estados têm a responsabilidade de defender, implementar e aplicar as convenções de Genebra em todas as circunstâncias, inclusive em situações de ocupação. Segundo o vice-primeiro-ministro da Jordânia, mais de 130 conflitos armados ao redor do mundo enfrentam realidades inaceitáveis. Ayman Safadi citou como exemplo o conflito na faixa de Gaza.
8: A seletividade não se aplica quando se trata de conflitos, isso se aplica a Gaza, a questão palestina, onde temos ocupação que nega 5 milhões de pessoas seus direitos à liberdade e à constituição de um Estado, temos o direito das pessoas à alimentação, a escolas e hospitais, violados por um governo israelense que continua a desafiar o direito internacional, a afrontar o direito internacional, e fez isso porque gosta de impunidade há muito tempo.
7: Em dezembro, a Jordânia vai sediar a primeira conferência de alto nível para defender a humanidade na guerra. Da Rádio Nacional em São Luís, Gabriel Correa. A Justiça de Nova York definiu a sentença de 15 anos de prisão para o ex-produtor de Hollywood, Harvey Weinstein, nesta quarta-feira, por agredir sexualmente uma assistente de produção. A sentença veio 20 anos depois do crime. Harvey Weinstein, de 74 anos, é cofundador do estúdio Miramax, que chegou a ganhar 4 vezes o Oscar de melhor filme e foi condenado pela primeira vez a 23 anos de prisão por agredir a ex-assistente e estuprar uma atriz em início de carreira. Ele está preso desde 2018. A primeira condenação, em 2022, foi um marco para o movimento Me Too, que incentivou mulheres a denunciarem casos de estupro e assédio. Segundo a agência Reuters, mais de 100 mulheres, incluindo atrizes famosas, acusaram Weinstein. Entretanto, a alta corte de Nova York anulou a condenação em 2024. Um novo julgamento, no ano seguinte, voltou a declarar Weinstein culpado pela agressão contra a ex-assistente, mas sem sentença até esta semana. A corte o absolveu de agredir sexualmente uma ex-modelo. Não houve veredito sobre a acusação de estupro envolvendo a atriz. Os promotores desistiram da acusação no último mês de junho, depois que a vítima declarou não ter condições psicológicas de testemunhar sobre o caso pela quarta vez. Na Califórnia, Harvey Weinstein também foi condenado em 2022 por estupro e agressão sexual com a pena de 16 anos. Ainda segundo a Reuters, a defesa do ex-produtor de Hollywood, agora condenado a mais 15 anos, negou as acusações. Da Rádio Nacional em São Luís, Gabriel Correa. A Academia Brasileira de Ciências e a Sociedade Brasileira para o Progresso da Ciência assinaram uma nota pública com preocupações informações sobre possíveis interferências e pressões externas no processo eleitoral brasileiro deste ano, tanto por pressões políticas, econômicas, quanto manipulação de informação. As duas entidades alertaram sobre as pressões dos Estados Unidos e apoiaram a iniciativa do Instituto Vladimir Herzog, que recorreu na semana passada à ONU. O Instituto enviou um ofício para o secretário-geral, Antônio Guterres, citando também o risco de interferência dos Estados Unidos por meio de exigências de negociações comerciais, ataques a instituições como o STF e questionamentos ao sistema brasileiro de votação. Um dos objetivos dessa estratégia seria influenciar a escolha do voto, desacreditar as eleições, para depois contestar o resultado das urnas. Essa não é a primeira vez que o alerta é feito. A Agência Brasileira de Inteligência também elaborou um relatório sobre a escalada da pressão norte-americana nos últimos meses. A ABIN apontou que a hegemonia dos Estados Unidos na América Latina é prioridade do governo Donald Trump para afastar os rivais dos Estados Unidos, como a China, da região. O documento foi encaminhado em agosto ao Tribunal Superior Eleitoral e ao Ministério da Justiça. Em maio e julho, o Itamaraty já havia alertado sobre o potencial uso da força militar dos Estados Unidos contra o Brasil, uma clara ameaça à soberania nacional. Diante desses alertas, o PT pediu ao STF uma investigação sobre a interferência estrangeira nas eleições. O PT apresentou o pedido ao ministro Flávio Dino no âmbito da DPF 1178, que define que atos unilaterais, decisões judiciais, leis e sanções feitas por países estrangeiros não têm eficácia automática no Brasil. O pedido de abertura de inquérito pela Polícia Federal e a ampliação de medida liminar para combater interferências estrangeiras na disputa presidencial. O Supremo Tribunal Federal ainda não se manifestou sobre o pedido. Da Rádio Nacional em São Luís, Gabriel Correa.
9: O Tribunal Superior Eleitoral barrou a candidatura de José Roberto Arruda, do PSD, ao governo do Distrito Federal. O plenário rejeitou por 5-2 o recurso que pretendia mantê-lo na disputa. Dessa forma, venceu o voto do ministro Dias Toffoli, relator do processo. Arruda tentava reverter uma decisão do Tribunal Regional Eleitoral do DF. A corte rejeitou a candidatura dele por causa de condenações por corrupção quando ele era governador em 2009. A defesa alegou que mudanças na lei da ficha limpa no ano passado permitiam que ele concorresse. Isso porque as condenações eram conexas. Logo, o período de inelegibilidade deveria ser contado apenas da primeira condenação. Assim, ele já estaria livre para a disputa. Durante o julgamento, José Eduardo Cardoso, advogado de Arruda, afirmou que ainda existem dúvidas sobre a aplicação da lei.
10: Estamos dando uma interpretação ampliativa para a restrição de direitos. É aquela velha máxima, senhor presidente, na dúvida que prevaleça a democracia.
9: O vice-procurador-geral eleitoral Alexandre Espinosa lembrou as condenações de Arruda para defender que a candidatura fosse barrada.
11: O candidato recorrente, ele acumula 7 condenações colegiadas por atos dolosos de improbidade administrativa, todas com reconhecimento de lesão ao erário e enriquecimento ilícito.
9: Ao votar, o ministro Dias Toffoli argumentou que, apesar das mudanças, os motivos de inelegibilidade permanecem como as condenações colegiadas. Já no caso de Dr. Furlan, que concorre ao governo do Amapá pelo PSD, o julgamento sobre a candidatura dele foi suspenso após pedido de vista do ministro André Mendonça. Toffoli, relator dessa ação, votou para rejeitar o registro. Com informações da Agência Brasil e colaboração de Sayonara Moreno, da Rádio Nacional em Brasília, Gabriel Brum. O Banco Central reduziu de 2% para 1,8% a projeção de crescimento econômico do Brasil em 2026. Os dados estão no relatório de política monetária divulgado nesta quinta-feira. O documento afirma que a economia expandiu menos no segundo trimestre do ano, com queda do consumo das famílias. E essa desaceleração deve continuar no terceiro trimestre. A perda de dinâmica vem desde o fim de 2024, quando o ciclo de alta dos juros começou. Por isso, essa redução das expectativas para 1,8% em 2026. Já para 2027, a estimativa é de 1,4%. Sobre a inflação, o relatório afirma que o índice pode voltar a subir no final deste ano, para 5,2%. Então volta a cair a partir de 2027, chegando a 3,1% no primeiro trimestre de 2029. O Banco Central calcula que a chance de a inflação estourar o limite da meta subiu de 79% para 90%. A meta inflacionária é de 3% com limite de 1,5 ponto percentual para cima ou para baixo, ou seja, o teto é de 4,5%. Da Rádio Nacional em Brasília, Gabriel Brum. O candidato à presidência, Flávio Bolsonaro, do PL, viajou no avião de Daniel Vorkaro em janeiro de 2025, voltando dos Estados Unidos para Brasília. A informação foi publicada pela revista Piauí. A aeronave seria a mesma que transportou o ministro Alexandre de Moraes em agosto do ano passado, de acordo com a publicação. Junto com o político estava a família família e o amigo Willer Tomás, advogado e um dos investigados pela Operação Sem Desconto da Polícia Federal, que apura os desvios nas folhas de pagamento de aposentados e pensionistas do INSS. Tomás também é dono de uma das três cotas do avião, segundo a revista. Na rede social X, Flávio Bolsonaro escreveu apenas que, entre aspas, ainda bem que na época o avião era de Willer. Imagine se fosse agora, eu teria viajado no avião de Alexandre de Moraes. Por enquanto, a única manifestação dele sobre o assunto. O escritório da advogada Viviane Barsi de Moraes, esposa do ministro, chegou a negociar a única manifestação dele sobre o assunto. O escritório da advogada Viviane Barsi de Moraes,

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1: Opa, tamo no ar, bem-vindos, bom dia, show da manhã, J Lu por aqui na sua boa comunicação, recheada de muita coisa boa. Tem notícias, tem bate-papo, tem bastidores, tem fofoca, tem horóscopo, tem você ligado, sempre com a melhor. Daqui a pouquinho tem também a sua participação. Bom dia, chega mais, curte em volume alto a melhor, tamo junto na número 1. É hora da alegria.
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0: muita boa. Show da manhã, recheada de música boa, notícias, bastidores, você ligado, você participando, zapeando com a gente na programação do Show da Manhã. Já já vou trazer horóscopo, só vou ali tomar um cafezinho, uma aguinha e já venho com muito mais pra você. Só molhar a palavra. Já volto, segura aí, rapidinho.
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0: Fala, gente! Tudo bem? Nós estamos chegando aqui na nossa rádio. Que delícia, né? Sexta-feira, final de semana, hoje, dia 25 de setembro de 2026. É um prazer estar aqui. Eu sou o Cauê. E a partir de agora, tem o nosso Fofocando. A gente vai saber quais são os destaques aí do mundo dos famosos, né, meu danadinho, danadinha, fofoqueira, fofoqueira. Ai, ai, ai. Vamos lá, porque a primeira de hoje é sobre o ex-jogador de futebol lateral esquerdo, Roberto Carlos. Gente, o Roberto foi campeão do mundo com a seleção brasileira em 2002, jogou no Real Madrid, vários times, né, lá fora. E você sabe que ele revelou que enfrentou sérios problemas financeiros durante a carreira e chegou a perder praticamente todo o patrimônio que havia construído no futebol? Pois é, durante o Portugal Futebol, o ex-lateral contou que teve problemas com empresários e também com familiares. Segundo o relato do Roberto Carlos, os prejuízos foram tão grandes que ele chegou a perder 99% do que ganhou enquanto jogador, gente. O ex-atleta aproveitou o encontro para deixar um alerta aos profissionais que ainda estão em atividade: não cometer os mesmos erros e buscar orientação para administrar o dinheiro conquistado ao longo da carreira. O Roberto Carlos afirmou que, se tivesse recebido acompanhamento financeiro adequado naquela época, poderia ter evitado muitos problemas que enfrentou. E o ex-goleiro, o Júlio César, também participou do evento lá e relatou ter vivido problemas semelhantes com um agente. Os dois defenderam a importância, né, de os jogadores se prepararem para não apenas para a carreira dentro de campo, mas também para o momento em que os holofotes se apagam. Roberto Carlos hoje diz que conseguiu reconstruir a própria vida financeira e usa a experiência que viveu como aprendizado para orientar as novas gerações do futebol. É, tudo que vem vai, né, gente? O dinheiro é a mesma coisa. Dizem que o dinheiro não guarda, não é? Não tem aquele ditado que diz? Pois é, então tem que tomar cuidado mesmo, né? Imagina, tanto de dinheiro que ganhou e perdeu ao mesmo tempo. O dinheiro não guarda desaforo, né? É desse jeito. E ó, o nosso Fofocando, gente, volta daqui a pouquinho com a segunda de hoje pra falar do ator global Dalton Mello. O galã Dalton, 51 anos, tá comemorando nas redes sociais uma conquista pessoal. Ele completou 100 dias, pouco mais de 3 meses, sem fumar. Eita, coisa boa, assim eu gosto. Daqui a pouco, então continue aqui na nossa rádio e eu volto a qualquer momento.
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2: 10h21.
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11: Opa, bom dia, voltamos! Você ligado com a melhor playlist publicitária e agora ao som da melhor música. É o Show da Manhã na sua companhia? Aumenta o volume aí.

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0: quê? Fala pra mim, vai.
1: Esse é o seu Show da Manhã. Daqui a pouquinho eu tô de volta. JLu no comando e você daí na playlist também. Dá um toque especial, manda o seu som, a sua recordação, o seu passado, o seu sucesso. Já já vou trazer muito mais interações por aqui. Segura aí. Já volto.
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4: O Santos assinou contrato com a Adidas, que será a nova fornecedora de material esportivo do clube a partir de 2028. O acordo marca uma nova fase na parceria comercial do Peixe e prevê que a empresa alemã passe a produzir os uniformes oficiais da equipe, incluindo os modelos de jogo e de treino. O contrato terá duração de 6 anos e prevê maior exploração comercial da marca santista, com ampliação da distribuição dos produtos no Brasil e no exterior. A Adidas apresentou uma proposta financeira superior e melhores condições de marketing, fatores que pesaram na decisão do clube. Até dezembro de 2027, a Ambro continuará responsável pelos uniformes do Peixe.
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5: 10:39
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1: 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Você ligado com a melhor playlist publicitária e agora ao som da melhor música. 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

0: Esse é o Show da Manhã, incrivelmente ou incrivelmente programa pra você. Ótimo dia, bom trabalho, bom descanso aí naquela correria, tá curtindo a gente? Onde você estiver, vem com a gente fazer diferença. Já já vou trazer o horóscopo pra você ligadinho no Show da Manhã. Fica aí, é VaptVupt, já volto.
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2: Fala, meus amores, minhas amoras, tudo bem, Chuchuzinho? Hoje a gente tá de volta aqui na nossa rádio delícia de programação nesta sexta-feira, 25 de setembro. A segunda de hoje do Fofocando é sobre o ator Dalton Mello, que tem 51 anos e tá comemorando nas redes sociais uma conquista pessoal muito importante. Ele completou 100 dias sem fumar, gente. Olha que beleza. A gente vê o ator, vê aquilo e tudo, fala, nossa, que maravilha. Mas tem problema também, né? E ele tinha problema com cigarro. Ele compartilhou um registro de um aplicativo que acompanha a tua evolução, né? E segundo dados mostrados, no período, ele evitou cerca de 4 mil cigarros e economizou aproximadamente, ó, em 3 meses, hein? Em 10 dias, R$ 2.300, gente. Ele teria guardado 16 e ganhado também 16 dias de vida, de acordo com a estimativa da ferramenta. A decisão de abandonar o cigarro aconteceu durante um momento delicado para a família. O pai de Dalton, né, morreu em julho de 84, aliás, de julho aos 84 anos, não de 84, morreu em julho desse ano, perdão, após décadas de tabagismo. Era fumante mesmo, né? Durante a internação do pai, o Dalton decidiu que ia parar de fumar. Contou que pensou nas próprias filhas e, ao ver aí, né, o avô debilitado, percebeu que precisava mudar de atitude. O ator é pai de Luísa e Alice, e disse que queria evitar ser um mau exemplo para as meninas. Agora, 100 dias depois, Dalton celebrou a marca e mostrou que a mudança começou justamente em um dos momentos mais difíceis aí da família, que foi a perda do pai, justamente por ter contribuído com o cigarro, né? Ter, o cigarro ter contribuído pela perda e pela morte. Bom, que bom, é uma ótima notícia. Dá tempo pra parar de fumar, né, gente? Bora cuidar da saúde, tá vendo? Só um exemplo aí do nosso ator. Bora, você que fuma aí, pense bem. E o nosso Fofocando volta daqui a pouquinho, já já. Nós vamos falar notícias, novidades, atualizações do rapper Oruan. Pois é, o Mauro Davi dos Santos Nepomuceno, ele conseguiu um novo habeas corpus na quarta-feira e agora não está mais sendo considerado foragido pela justiça. Olha que coisa, hein? Daqui a pouco eu conto. Continue aqui na nossa rádio, a gente se fala a qualquer momento.
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3: 10h58.
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1: Voltamos com muito mais participação, você interagindo, participando, interagindo, fazendo o som rolar por aqui, sempre na melhor programação do Show da Manhã. Aumenta o volume, mais uma batalha de música aí na área. Bom dia!

0: esqueça sendo mais low profile pra mim, por favor.
1: Esse é o Show da Manhã, incrivelmente ou incrivelmente programa pra você. Ótimo dia, bom trabalho, bom descanso aí naquela correria, tá curtindo a gente? Onde você estiver, vem com a gente fazer diferença. Já já vou trazer o horóscopo pra você ligadinho no Show da Manhã. Fica aí, é VaptVupt, já volto. 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
3: Portugal começou a defesa do título da Liga das Nações com vitória por 1 a 0 sobre o País de Gales, no estádio José Alvalade, em Lisboa. A partida marcou a estreia do técnico Jorge Jesus no comando da seleção portuguesa, que assumiu o controle das ações e pressionou os adversários desde os primeiros minutos. O gol da vitória saiu aos 22 minutos do primeiro tempo, com João Félix, que recebeu passe de Nuno Mendes e acertou um chute de fora da área. Com o resultado, Portugal somou os primeiros 3 pontos no grupo A4 da competição e agora se prepara para enfrentar a Noruega no próximo domingo, 27, pela segunda rodada.
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4: 11:15
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13: 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Bora curtir as melhores?

0: Esse é o seu show da manhã, recheado de muita música boa. De você, do melhor ouvinte do Brasil, dá um trabalho. Onde está? Me conte, dá uma zapiada aí. Daqui a pouquinho eu vou trazer mais participação e uma playlist que vai desfilar top pra você. Segura aí, show da manhã, volta já.
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2: Fala, meus amores! E aí, Chuchuzinho, vamos terminar nosso Fofocando de hoje? Bora lá, hoje dia 25 de setembro, é sexta-feira. Vamos falar do rapper, o rapper Oruan, um nome artístico, né? De Mauro Davi dos Santos Nepomuceno, conseguiu um novo habeas corpus na quarta-feira e deixou de ser considerado foragido pela justiça. Segundo o portal do Léo Dias, a decisão foi tomada por unanimidade pela 8ª Câmara Criminal do Tribunal de Justiça do Rio de Janeiro e permite que o artista responda ao processo em liberdade, gente. O caso está relacionado a uma investigação que apura uma suposta estrutura de lavagem de dinheiro ligada a uma facção criminosa do Rio de Janeiro. A defesa de Oruan questiona a consistência e a legalidade das provas utilizadas na investigação. O rapper tinha duas ordens de prisão diferentes. Em julho, uma delas já havia sido revogada, em um processo no qual ele respondia por acusações relacionadas a uma abordagem envolvendo policiais. Mas mesmo assim, o Oruan continuava sendo considerado foragido por causa do segundo mandado, ligado à investigação financeira. Agora, com o novo habeas corpus, essa ordem também foi derrubada. Segundo a decisão, não há mais mandado de prisão preventiva contra o rapper nesse processo. Oruan estava na condição de foragido desde fevereiro, hein? Quando a justiça determinou novamente a prisão dele preventiva pelo Superior Tribunal de Justiça. Depois, né, um Superior Tribunal de Justiça apontado do descumprimento reiterado de medidas cautelares. Bom, pelo menos nesse processo o rapper deixa de ser considerado foragido e poderá reaparecer, já que ele estava sumido, né, desde fevereiro, e agora pode responder em liberdade. Que coisa, hein? Como é, né? Muda assim, uma d'água pro vinho. E o nosso Fofocando, gente, fica por aqui, ó. A gente volta, lógico, na segunda-feira, com mais notícias do mundo dos famosos pra vocês. Forte abraço, um beijo, se cuida. Bom final de semana, chuchu, e até segunda. Tchau.
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3: 11:36.
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1: Luan Santana e Léo Foguete.

0: faz barulho, já. Muito obrigado, São Paulo!
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0: 11:52.
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0: Meio-dia.
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11: 11:61. 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
2: Meio-dia e 26.
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0: Bora dentro do forró!
1: Boa tarde, senhora! Boa tarde a todos os ouvintes do programa Reunidos Vaqueiros. A partir de agora, através da 104.9, líder de audiência, você vai escutar o que é de melhor do aboio, da toada, do verso, do repente, das informações do dia a dia da nossa cidade e também da nossa região. O telefone no nosso WhatsApp está liberado para você participar com a gente, pedindo sua música, mandando aquele alô especial para quem você quiser. E o WhatsApp é 87 992 53 42 14. Esse é o telefone da sua participação. Também a gente está ao vivo. Estamos ao vivo também aqui através do site, do aplicativo e também da página do Facebook da TV ou da Senharó FM. Então faça a sua participação, que o nosso aqui diretor está aqui nos comandos técnicos, notando seu recado, escutando o áudio e repassando pra gente aqui para ter a sua participação mais ainda com a gente. Boa tarde, Bacurão.
0: Boa tarde, Tito Forró, boa tarde a toda vaqueirama, boa tarde a todos os fazendeiros, todas as donas de casa e boa tarde, meu querido Sanharó, Tito Forró.
1: Muito bem, com certeza. 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
0: Caba, bom dia. Todo mundo curtindo, Bacurabador. Testado, Lucas e Léo. 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
1: Muito bem, eu concordo com você, Bacura, mandar um abraço aos nossos ouvintes especiais. Lá da comunidade da Barriguda, Dona Paula, Dona Fátima, nosso amigo Leléo, tá sempre de rádio ligado também, que não perde no programa da gente. Nosso amigo Leno Zuza, toda a família Chacal, tá sempre curtindo. E a equipe que tá organizando a primeira cavalgada é a equipe Batida de Casco. Nosso amigo Bebeto, nosso amigo Aloysio e o nosso amigo Nego. Bacura.
0: Negro do detergente.
1: Faz mais ou menos um mês que a gente divulga essa festa. Já passou, já é domingo agora, né, Bacura?
0: Domingo agora e nós estamos lá, se Deus quiser,
1: domingo agora.
0: Todo o Sanharoense, todo você de Pesqueira, Belhadim, de toda a região, aí de Cacimbão, Cajueiro, Milho Branco, essa turma aí vim pra aqui pra Cavalgada, a turma lá de São Bento, a turma lá de Socorro, também lá de Alagoinha, Louro lá do Buqueirão, essa turma de Vaqueiro, que sempre vem, a turma lá de Pesqueira, e vocês são os convidados. Manda com um abraço certeza aqui pra Batista lá no Lajeiro, que tá sempre de rádio ligado.
1: Muito bem, Bacura. Voltando aqui sobre a primeira cavalgada da equipe Batida de Castro em Barriguda. É mais uma cavalgada que tá sendo lançada naquela comunidade. Foi lançada primeiro a dos Cavaleiros da Fé, segunda a cavalgada Balança Chucai, e agora mais uma vai ser lançada agora na organização desses amigos aí que vão organizar agora, que a equipe é Batida de Casco. É domingo agora, dia 27, lá na Barriguda, tá todo mundo convidado, que a concentração vai ser a partir das, se eu não me engano, a partir da meio-dia, todo mundo ali na praça, ali da Barriguda, para se reunir, se organizar, para sair em percurso lá para o Bar do Amor. Vai ser o Bate-Cela lá, Bacura.
0: Bate-Cela lá no Bar do Amor.
1: Todo mundo convidado. E claro, tem aí puxando essa cavalgada, cantando muito forró, o dito forró de luxo, esse que vos fala, Bacura Boiador também, fazendo verso e repente, e amigos no percurso dessa cavalgada, e lá no bar, no clube da Codorna, Clube Piscina da Codorna, que já é um ambiente, já está totalmente personalizado para esse tipo de evento, então vai ser lá. Então lá vai ter outras atrações que vão estar tocando lá para você no retorno do percurso, que é Edson Odaí, Victor Rocha, Djalma do Acordeon e também as toadeiras. Tem toadeiras nova lá, Bacura.
0: Daqui
1: a
0: pouco
1: a gente vai mandar aqui pra galera. Também tem o Ari Sérgio e sua boneca Catarina, né, Bacura?
0: Isso, a Catarina tá lá.
1: Lembrando que o forró começa a partir das 2, 3 horas da tarde. Já começa o forró. Lembrando, é proibido entrada de bebida, gente. Agora veja só a parte melhor. Pra você curtir uma, duas, três bandas lá tocando, você não vai pagar nada. Tá certo, pessoal? Você só vai pagar o que você consumir lá dentro do ambiente. Lembrando, vai ter churrasco grátis, vai ter forró grátis, vai ter tudo isso. Menos a cachaça. E segurança no local também vai estar presente. Então todo mundo convidado para essa primeira edição da Cavalgada Batida de Casco, na organização nosso amigo Nego Aloysio e também o Bebeto. Nego, que é o Nego Detergente que a gente sempre fala, né, Bagulho?
0: Isso.
1: Aloysio é o dono da fazenda de Buzeiro. Manda um abraço pra ele, tá de raio ligado curtindo. E isso. Bebeto é o homem que aposenta todo mundo, né,
0: Bagulho? Isso, caba bom. Gosta de aposentar pra ninguém trabalhar.
1: Vamos pujar, Bagulho.
0: Ô, Bebeto, tu não tá trabalhando mais mesmo, vai ver ninguém trabalhar, né, Bebeto?
1: Ah, coisa boa. Muito bem, gente, muito bem. Agora mandar um abraço especial para os nossos internautas, Bacura. Eu quero desde já agradecer a cada um de vocês e também convidar, claro, reforçar para os vaqueiros, as amazonas, galera que gosta de forró, para ir lá prestigiar esse evento. E também os organizadores de evento também, que vão lá marcar presença, né, Bacura?
0: Isso.
1: Vai ser uma tarde maravilhosa aqui pelo horário aqui. Pelo horário vai ser um percurso curto, né? Então não precisa dar muita comida do cavalo, né, Bacura?
0: Não.
1: Não, dá um...
0: Lá vai ter uma aguinha pro cavalo beber,
1: água,
0: né?
1: É, não. Ah, o nosso amigo Nego, ele entende o que é isso. Ele, como é vaqueiro do mato, é cavaleiro, né, de cavalgada. Então ele já sabe muito bem como que se organiza uma cavalgada, né? Então tem que pensar só no público em si. Tem que pensar também nos animais que vêm. Tem que pensar, né, as carregadeiras também que vêm para descarregar os seus cavalos e carregar também. Então é importante, tenho certeza que a galera está pensando muito bem nesse detalhe. Bacura, prossegue com o programa.
0: Eita, vaqueirão, vamos botar aí umas duas toadas lá minha para animar a programação da Vaqueirama. Mandar um abraço aí a Jane lá em Caruaru, Luciano Guerra, meu amigo Arce lá em Belo Jardim, o Cid lá em Mulungu, meu amigo Lenin, nunca mais vi o Lenin, também é mandar um abraço pra ele, Batista lá em São Paulo, já tá de rádio ligada, a turma do Camará também, Adriana, Adriele, Dona Zelita, Cia, Ailton, o Genival, que fez uma grande festa também, mandar um abraço pra ele, e todos vocês aí de Lagoa de Cercado, neném da Barraca, que tá sempre de rádio ligado, a turma aí dos Pité também lá em Cova de Caboclo, Dona Carmelita, Orlando, o Guaxinim, sempre de rádio ligado, mandar um abraço aí pra todos vocês.
1: Muito bem, Bacura, vamos trazer aí uma toada e eu quero pedir aqui para o nosso amigo Alandrec colocar aí, porque tem repertório novo, Dito Forró de Luxo com a canção Doutor Eu Sei Que Rei. Novidade aí, repertório pra galera curtir, curtir vaquejada. Na sequência, uma toada do Bacura Badu e quem? Não sei quem.
0: Eu não sei quem vem. Quem vem, vem bem-vindo.
1: Então, muito bem, Bacura Badu. Então vamos trazer aí. E vou mandar aqui, acabou de chegar aqui pela equipe Batida de Casco. Vai chegar no WhatsApp aqui da Senhora FM. Um áudio pra você colocar nessa sequência, tá ok? Então dá trecho, tá certo? Daqui a pouco a gente volta com o programa Reunindo os Vaqueiros. Veja bem, pessoal. O telefone é 87 992 53 42 14. Na volta do nosso intervalo, queremos o seu áudio aqui. Agora mande áudio que...
0: Nós não sabemos ler não, eu nunca fui numa escola não.
1: Mande áudio, porque a gente quer...
0: Dá tempo ainda aí, Dito, pra escola?
1: Dá tempo.
0: Nunca é tarde. A idade tá tão avançada, viu, Dito?
1: Nunca é tarde pra recomeçar, né, Bacura Badu?
0: Isso.
1: É isso aí. Daqui a pouquinho a gente volta com o programa Reunindo dos Vaqueiros.
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0: coisa boa, o programa Reunidos Vaqueiros está de volta para levar o que é de melhor da cultura regional através da frequência 104.9. Tocamos aí o dito forró de luz com o doutor Suqui Rei, o forró Neirão, também aí as poetisas, né, as poetisas cordelistas aí, o pessoal do Coco da Barriguda também aí estão já começando e muito bem, fazendo aí repente, né, Bacurau?
1: Repente perguntado,
0: parabéns, já deixa aqui o nosso convite, né, Bacura?
1: Isso.
0: Pra que em breve possa vir aqui fazer ao vivo, pra de uma vez só espalhar para o Brasil e para o mundo os novos talentos que temos aqui na nossa região. Também tocamos o Bacura Bador cantando aí com Lô, foi Bacura?
1: Com Lô.
0: Muito bem, Bacura Bador. Então você já faz aí um verso, enquanto isso eu vou aqui passar aqui uma mensagem para o nosso diretor, Bacura. E...

0: É isso aí, galera. É isso aí, galera. É o programa Reunindo os Vaqueiros através da 104.9. A galera toda de rádio ligado, curtindo aí a frequência ao vivo. Quero pedir para o nosso diretor colocar aí os áudios para quem está participando com a gente através do WhatsApp 87 992 53 42 14. Vamos escutar o primeiro. Quem isso. Está participando com a gente?
1: Solta de lá.
2: Boa tarde.
1: Boa tarde.
2: Boa tarde. E você botar sair para nós curtir a toalha, certo ou mudado?
0: Oi, é, coisa boa. Mudado. É o nosso amigo Chacal.
1: É o Chacal. Vamos cantar essa toalha para ele.
0: Ah, com certeza. Tá de raio ligado, nosso amigo Chacal. Obrigado pela sua participação.
3: Boa tarde, Bacuro. Boa tarde.
1: Boa tarde.
3: Vitor Forró.
0: Boa tarde, minha princesa.
3: Aquele abraço aí para vocês.
0: Ótimo.
3: Solta aquela do cavalo dominó e aqueles conterrâneos.
0: Eita, coisa boa.
3: Aquele abraço, a vaqueirada.
1: Valeu, meu pestalho.
3: Tá rádio, escutando a gente.
4: O William de Goiás.
0: O William de Goiás. Ah, mandou tu áudio aí dizendo se tá chovendo aí ou não. Porque o negócio tá
1: aqui chovendo. Aqui tá, lá, tá, né, verão cara? Agora, viu, William? O negócio agora é... É o mamadeiro cair na folha.
0: Obrigado pela sua participação, nosso conterrâneo diretamente lá do estado de Goiás. Aquele abraço pra você. Vê que tá participando mais com a gente. Ele pediu o quê? Certo mudado? Não, certo mudado é Chacal, né?
1: Cavalo dominó.
0: Cavalo dominó, já vai colocando na sequência aí. Vamos lá.
5: Boa tarde, Digo. Boa tarde,
0: boa tarde.
1: Boa tarde.
5: Boa tarde, Laninha.
0: Quem tá?
5: Todos os ouvintes da Senhora Oeste.
0: Ah, Adriana,
5: é? Dito, se possível, toca pra mim hoje, Caixa de Inveja.
0: Muito bem.
5: Nunca mais participei, não foi?
0: Ah,
5: tava sumido, mas hoje reapareci.
0: Tá afastado do rebanho.
5: É, ofereço pra toda a minha família aqui no Sítio Tamará, pra Ailton, tá sim. Minha mãe Zelita, Adriele, Almir. Ofereço pra toda a minha família aqui no Sítio Tamará, pra Ailton, tá sim. Certo.

0: Um abraço aí pra Genival, pra todos vocês aí de Camará, meu compadre Negão, não vi mais ele.
1: Trovoada. Eu tá não queria dentro. Falar não, mas pra essa região já matou até 5, não foi por causa das tempestades, meu Deus do céu.
0: Eita, planta soja que aqui tá faltando, viu, Ilha? Manda pra nós a soja, pra nós dar aqui o gado.
1: Um abraço pra todos os nossos conterrâneos lá em Goiás, um abraço.
0: Adriana, vem pra aqui, pra Sanharó, domingo.
1: Domingo,
0: cavalgada da barriguda.
1: De casco é o
0: você
1: nome.
0: Não vai pagar nada, viu, Adriana? Eita. A cana quem paga é eu pra você.
1: Eita, rapaz do céu, que coisa maravilhosa, tá todo mundo convidado. Agora, domingo, agora, a primeira edição da cavalgada batida de casco, vai ser um luxo. Show. Todo mundo convidado. É isso aí, você já coloca na sequência o cavalo dominó. Também o Sertão Mudado e o Bacura vão cantar.
0: Sertão Mudado não, porque tá agora.
1: E a Caixa de Inveja. A Caixa de Inveja a gente vai cantar também. Não, você coloca a Caixa de Inveja pra tocar. Tá certo? Dominó. Isso, cavalo dominó, Caixa de Inveja pra tocar. Isso. E Bacura e eu vão cantar Sertão Mudado. E pra fechar com mais, você coloca mais uma canção aí do Dito Forró de Luxo, que é Por Nós Já Tem Deus. Mais isso. Sucesso aí na voz de Forró de Luxo. Quando você programa aí, a gente vai fazer agora o Sertão Mudado. Simbora. E...

0: Essa toada vai especialmente também para todos os nossos conterrâneos, espalhado pelo Brasil afora.
1: E o Chacal que pediu ela.
0: É o nosso amigo Chacal também, que está sempre de rádio ligado. Abraço para você e todos os ouvintes que curtiram essa toada maravilhosa. Vamos trazer mais uma sequência para animar aí a sua casa, onde você estiver curtindo e conectado aqui através do programa Reunidos Vaqueiros. Daqui a pouquinho a gente volta. Participa pelo nosso WhatsApp, que ainda dá tempo você participar, hein? Mas se você participar, aproveita, estamos aguardando a sua participação.
1: Até lá. Isso, mandar um abraço aí a Gilson lá na Mutuca, muito meu amigo bom. Frid lá em Chucuru, mano, apoiador, Luiz Bidé, Santo Mai lá de Ginipapo, Júnior Santana, grande vaqueira.
0: É, Júnior Santana falou que já está liberado lá o açude, bagulho, pra quando o Dito Forró de Luz quiser fazer um pirão lá na beira da barragem, é só ir lá e falar, já tá tudo liberado.
1: Eu digo,
0: vou levar a bacura, ele falou, melhor ainda que ele cantou uma toada lá pros peixes.
1: Com os peixes, isso é. O cantatuado do peixe sai pra fora.
0: Aí, muito bem, daqui a pouco a gente volta.
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0: Joaquirama, tá aí a homenagem que a gente prestou ao cavalo dominó, ao seu dono Edmilson Valentim, braço de ouro de todo o norte e nordeste do Brasil. Um abraço a todos os Valentim.
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3: É de do forró de luxo, na pegada da vaquejada, senhor! E o contato para show, 87991-047332. Leve-se.

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0: Estamos de volta com o programa Reunindo os Vaqueiros. E agora para encerrar e dar tchau, tchau e deixar o nosso convite para os nossos ouvintes e Amazonas e Cavaleiros para domingo vir participar da primeira edição da Cavalgada Batida de Casco, né, Bacura Bandu?
1: Isso, convidando toda a vaqueirama para essa festa aí de Nego, Aloysio,
0: Bebeto.
1: E aí tem a estuadeira, vai cantar lá para vaqueirama.
0: Ao vivo,
1: vai ter muita festa boa para todo mundo aí domingo, se Deus quiser. E nós estamos lá se encontrando. Toda vaqueirama. E quando eu vou embora, eu sempre digo assim: pensa em Deus, tenha fé em Deus que você irá ao longe. Porque quem não pensa em Deus, não tendo fé em Deus, não vai a lugar nenhum. Beijo no coração de todo mundo. Na próxima sexta-feira nós voltamos mais uma vez.
0: Com o programa
1: Reunindo os Vaqueiros.
0: Ah, deixa eu só fazer aqui um comunicado pra vocês, que agora é dia 1º, né? Quinta-feira que vem agora, o horário eleitoral acaba para tudo, então a gente volta na sexta-feira, com o horário normal ao meio-dia, né? Quando passar as eleições, ao domingo dia 4, então o segundo turno, se for ter, né? Então a gente vai ficar aqui na expectativa e saber qual que vai voltar os horários políticos novamente pra repassar pra vocês, né? Tá certo? É isso aí, diretor. Então daqui a pouquinho vocês vão acompanhando nas redes sociais e a gente também aqui ao vivo. Muito obrigado pelo carinho da audiência, da paciência. Fiquem todos com Deus e até semana que vem, se Deus quiser. Tchau, tchau, tchau. A partir da meio-dia, hein? Chama, vaqueiro!

0: 1:29.
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0: Previsão do tempo para sexta-feira, 25 de setembro de 2026. Região Centro-Oeste, Campo Grande, Mato Grosso do Sul. Amanhece com o céu encoberto nesta sexta-feira. À tarde, tempo aberto, com os termômetros marcando mínima de 18 e máxima de 33 graus. Umidade relativa do ar gira em torno de 100 a 30%. Formoso, em Goiás, comemora aniversário com céu predominantemente encoberto. À tarde, pode chover. Chuviscar, temperatura mínima é de 23 e a máxima de 36 graus. Umidade do ar varia de 80 a 30%. Região Nordeste, em João Pessoa, previsão de céu nublado a encoberto. Temperatura mínima na capital paraibana é de 23 e a máxima de 30 graus nas horas mais quentes do dia. A umidade do ar vai de 90 a 45%. Em Vitorino Freire, no Maranhão, tempo encoberto no dia do aniversário da cidade. Temperatura mínima é de 26 e a máxima de 36 graus. A umidade relativa do ar é de 80 a 50%. Região Norte, em Palmas, no Tocantins, sexta-feira com céu encoberto. Temperatura mínima é de 23 e a máxima 36 graus. A umidade do ar é de 80 a 30%. Sena Madureira, no Acre, canta parabéns com previsão de céu encoberto com chuvisco. Temperatura mínima é de 24 e a máxima de 37 graus. Umidade do ar varia de 95 a 30%. Região Sudeste, Vitória, no Espírito Santo, tem previsão de tempo fechado. Os termômetros registram mínima de 19 e máxima de 27 graus. Umidade relativa do ar vai de 90 a 60%. Mesquita, Rio de Janeiro, o dia de aniversário tem previsão de céu encoberto. Temperatura mínima de 18 graus e a máxima de 28. Umidade relativa do ar é de 90 a 60%. Região Sul, em Porto Alegre, Rio Grande do Sul, previsão de céu encoberto. Os termômetros registram mínima de 15 e máxima de 26 graus. A umidade relativa do ar fica entre 90 e 50%. Nova Aurora, no Paraná, sopra velinhas com céu claro. Os termômetros registrando mínima de 17 e máxima de 30 graus. A umidade relativa do ar oscila entre 100 e 50%. Você ouviu a previsão do tempo para esta sexta-feira, 25 de setembro de 2026, com informações do IBGE Cidades e do Instituto Nacional de Meteorologia, INMET.
1: Crianças e adolescentes de todo o país passam a ter garantido por lei o direito de acesso prioritário a praças, parques e áreas verdes próximos de onde moram e estudam. A nova legislação, sancionada e publicada nesta semana, ficou conhecida como ECA Ambiental. A medida amplia o Estatuto da Criança e do Adolescente e estabelece que governos federal, estaduais e municipais devem atuar em conjunto para incluir o direito à natureza nas políticas de educação, meio ambiente e planejamento urbano. Na prática, a lei reconhece que crianças e adolescentes têm direito a conviver em ambientes saudáveis, brincar ao ar livre, manter contato com a natureza e participar de atividades de educação ambiental. O texto também determina a atenção especial para crianças da primeira infância, pessoas com deficiência e jovens em situação de vulnerabilidade social. Outra novidade é que os interesses de crianças e adolescentes deverão ser prioridade em decisões relacionadas ao meio ambiente e ao desenvolvimento das cidades. Isso inclui proteção preferencial em casos de desastre desastres naturais e emergências climáticas. Entre as diretrizes previstas estão a criação de rotas seguras para deslocamentos a pé ou de bicicleta, ampliação de áreas verdes próximas às escolas, implantação de hortas e espaços sombreados nas unidades de ensino, além de sistemas de alerta acessíveis para situações de risco. A legislação garante ainda que, em caso de deslocamentos provocados por eventos climáticos extremos, crianças e adolescentes permaneçam junto de suas famílias, evitando separações e reduzindo riscos de violência, exploração e discriminação. Para assegurar o cumprimento das medidas, a lei prevê a criação de uma política nacional integrada e o reforço dos canais de denúncias, que poderão ser encaminhados ao Disque 100, aos conselhos tutelares, ao Ministério Público e às autoridades policiais.
2: Brasil, África do Sul, China e França, entre outros países, se reuniram durante a Assembleia Geral da ONU para fortalecer o compromisso político com o direito internacional humanitário. O encontro aconteceu nesta quarta-feira, durante a Semana de Alto Nível da ONU, que acontece em Nova York. O Brasil foi representado pelo ministro Mauro Vieira, ao lado dos ministros das Relações Exteriores da África do Sul, Cazaquistão e Jordânia, junto com representantes de alto nível da China e França, e da presidenta do Comitê Internacional da Cruz Vermelha. A iniciativa sobre o direito internacional humanitário foi lançada há 2 anos pelos 6 países e já conta com 118 nações participantes. Ela reconhece que os estados têm a responsabilidade de defender, implementar e aplicar as convenções de Genebra em todas as circunstâncias, inclusive em situações de ocupação. Segundo o vice-primeiro-ministro da Jordânia, mais de 130 conflitos armados ao redor do mundo enfrentam realidades inaceitáveis. A imã Safa Adi citou como exemplo o conflito na faixa de Gaza.
3: A seletividade não se aplica quando se trata de conflitos, isso se aplica a Gaza, a questão palestina, onde temos ocupação que nega 5 milhões de pessoas seus direitos à liberdade e à constituição de um Estado, temos o direito das pessoas à alimentação, a escolas e hospitais, violado por um governo israelense que continua a desafiar o direito internacional, a afrontar o direito internacional, e fez isso porque gosta de impunidade há muito tempo.
4: Enjoyed impunity for so long.
2: Em dezembro, a Jordânia vai sediar a primeira conferência de alto nível para defender a humanidade na guerra.
5: Mais 3.284 famílias em situação de vulnerabilidade social na cidade do Rio de Janeiro, com filhos de 0 a 4 anos de idade, vão receber o cartão da primeira infância carioca na nova etapa do programa. O benefício, no valor de R$ 200,00, se destina à compra de alimentos e está chegando agora a famílias de 12 bairros da Zona Oeste da capital fluminense. Os beneficiários precisam estar inscritos no CadÚnico, o Cadastro Único do Governo Federal, que identifica brasileiros de baixa renda para o acesso a programas sociais. A renda mínima por pessoa precisa ser menor que R$ 218,00. E importante, a família não pode estar recebendo o Bolsa Família. A cada 3 meses, a base do cadastro é atualizada para avaliar se todos os beneficiários permanecem dentro dos critérios de concessão. O cartão da primeira infância, que completa 1 ano em 12 de outubro próximo, faz parte da política municipal integrada Pequenos Cariocas, que atende 30 mil famílias em situação de vulnerabilidade no município. O objetivo da iniciativa é garantir a segurança alimentar de famílias que tenham crianças na faixa etária até 4 anos. O cartão alimentação é aceito em mais de 1.500 estabelecimentos locais, com o valor recarregado todo dia 12.
6: Gesto diplomático de grande repercussão, a delegação brasileira se retirou da plenária da Organização das Nações Unidas durante o discurso do primeiro-ministro de Israel, Benjamin Netanyahu. O ato sinaliza um posicionamento do Brasil em relação às políticas israelenses e à situação no Oriente Médio. A atitude brasileira na ONU gerou debates e discussões no cenário internacional, refletindo as tensões geopolíticas e as diferentes perspectivas sobre o conflito na região. A diplomacia brasileira ainda não emitiu um comunicado oficial detalhando os motivos da retirada. presidente chinês Xi Jinping afirmou que a China e os Estados Unidos compartilham a responsabilidade de gerir a inteligência artificial para o bem. A declaração foi feita em um contexto de crescente debate global sobre o desenvolvimento e a regulamentação da IA. A fala de Xi Jinping sublinha a importância da cooperação entre as duas maiores potências mundiais para garantir que o avanço da inteligência artificial traga benefícios para a humanidade, mitigando os riscos e desafios éticos e de segurança associados a essa tecnologia. O juiz federal dos Estados Unidos determinou que a Casa Branca restabeleça imediatamente o acesso de jornalistas da CNN, MSNBC e político à residência presidencial. Os veículos haviam sido impedidos de entrar após publicarem reportagens que o presidente Donald Trump classificou como notícias falsas. As três empresas entraram com uma ação conjunta contra a medida, alegando que a retirada das credenciais violou a liberdade de imprensa. A decisão judicial reforça a importância do acesso irrestrito da mídia para a cobertura de eventos governamentais e a fiscalização do poder.
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10: 1:45.
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20: Estamos de volta com o Jornal Conexão Notícias. Agora tem as informações do esporte.
21: A seleção brasileira definiu a numeração dos jogadores para os próximos amistosos, com mudanças importantes nas camisas de alguns nomes do elenco. A principal novidade é Rafinha, que assume a camisa 10 da equipe, um dos números mais emblemáticos do futebol brasileiro. A escolha reforça o protagonismo do atacante entre os convocados para os compromissos da seleção. Já Endrick ficará com a camisa 9, anteriormente utilizada por Matheus Cunha na Copa do Mundo. Outra mudança é Estevão, que retorna após lesão e vestirá a camisa 11, enquanto o goleiro Hugo Souza usará a 1. A numeração foi divulgada pela CBF antes dos amistosos contra a Austrália e a Índia, que fazem parte da preparação da seleção para o novo ciclo de Copa do Mundo. O Internacional vai pagar uma multa rescisória para tirar o técnico Eduardo Batista do Criciúma. O valor é de R$ 300 mil, segundo informações divulgadas pela imprensa gaúcha. O treinador, que tinha contrato com o clube catarinense até o fim de 2027, acertou sua saída para assumir o comando do Colorado, que busca se recuperar no Campeonato Brasileiro. A negociação foi concluída após o Internacional procurar a diretoria do Criciúma e Eduardo Batista comunicar sua rescisão contratual. O treinador chega ao Beira-Rio com a missão de comandar a reação colorada na reta final do Brasileirão, em um vínculo válido até o encerramento da competição. O Pleno do Superior Tribunal de Justiça Desportiva decidiu manter a suspensão do volante Alexander, do Atlético Mineiro, em julgamento relacionado às ofensas direcionadas ao atacante Caio Jorge, do Cruzeiro. Com a decisão, o jogador segue punido, sem conseguir reverter a penalidade aplicada pela Justiça Desportiva. A punição foi mantida por unanimidade, com os auditores entendendo que a pena era proporcional à conduta do jogador, que gravou e publicou o vídeo com as ofensas nas redes sociais. Com isso, Alexander desfalcará o Atlético nos dois confrontos da semifinal da Copa do Brasil contra o Grêmio, marcados para 1º e 8 de novembro. A decisão do Pleno é definitiva, sem possibilidade de novo recurso.
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21: O Banco Central do Brasil anunciou uma revisão para baixo na previsão de crescimento do Produto Interno Bruto, PIB, para 2026, que agora é de 1,8%, ante os 2% anteriormente projetados. A projeção para 2027 também foi reduzida para 1,4%, ficando abaixo da estimativa do governo de 2,3%. Segundo o relatório, a desaceleração no segundo trimestre, que deve prosseguir no terceiro, reflete um quadro mais amplo de diminuição do dinamismo da atividade econômica desde o final de 2024, quando o ciclo de aperto monetário teve início. O Banco Central também projeta que a inflação só deve atingir o centro da meta a partir de 2029.
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22: Um beliscão, uma palmada ou uma chinelada. Muitas crianças ainda sofrem violência física como forma de castigo. Para entender por que a agressão corporal contra meninos e meninas persiste no Brasil, o Unicef, Fundo das Nações Unidas para a Infância, realizou uma pesquisa qualitativa a partir de diálogos com pais e mães de crianças na primeira infância. O resultado das entrevistas com mais de 200 pessoas, entre pais, mães, lideranças comunitárias e profissionais da rede de proteção, nas capitais do Rio de Janeiro, Amazonas e Pernambuco, foi divulgado nesta quinta-feira. Um dos principais achados do estudo está ligado à crença de que, para pais e mães, bater não é violência, detalha Luísa Teixeira, especialista de proteção à criança do Unicef no Brasil.
23: Elas diferenciam a palmada, a chinelada do espancamento e desconhecem os impactos negativos que a violência, por mais leve que seja, causa na criança. Então, para as famílias, o bater é visto como uma forma legítima de corrigir. A outra questão que a gente identificou é que as famílias não conhecem alternativas para lidar com as tensões ali na criação, né, dos seus filhos, que não seja por meio da violência. Então falta esse repertório para que elas possam praticar uma parentalidade não violenta.
22: Outro resultado é o desconhecimento sobre comportamentos que são naturais para a primeira infância, ressalta Luísa Teixeira.
23: Nessa fase de 0 a 6 anos, que é uma fase única de desenvolvimento cerebral, cognitivo, e isso causa uma série de comportamentos nas crianças que não são manipulações, não são mau gênio, são, na verdade, manifestações naturais desse desenvolvimento, e as famílias desconhecem isso, então acabam achando que os comportamentos são propositais, quando na verdade não são.
0: Para ela, a violência armada também tem impacto na forma que pais e mães cuidam de seus filhos.
23: E nesses contextos de insegurança pública, tem uma crença muito grande das famílias que controlar as crianças de forma rígida e muitas vezes violenta é uma forma de protegê-la contra a violência externa, contra a violência fora de casa. Então a gente vê que a questão da violência armada tem um impacto também na maneira como os pais, mães e cuidadores cuidam do seu filho. Porque, na verdade, os pais e as mães, eles querem o bem das crianças. Eles se preocupam com o bem-estar. Então, é uma questão não só de prover informação, de que o castigo corporal traz prejuízos, mas também de oferecer essas alternativas e oferecer esse apoio para essa mudança de comportamento.
0: A especialista do Unicef no Brasil afirma ainda que existe uma lacuna em termos de capacitação da rede de proteção. Ou seja, para profissionais que lidam com essas crianças, identifiquem o castigo corporal como um problema e saibam como agir, oferecendo alternativas e apoio às famílias. A sobrecarga materna é outro ponto sobre o qual o estudo lança luz. Com a maior parte das responsabilidades recaindo sobre as mães, ficou evidente como o estresse cotidiano gerado pelo cuidado, assim como as pressões socioeconômicas, podem tornar respostas violentas mais comuns diante de comportamentos desafiadores das crianças. Segundo a pesquisa, esse achado se conecta à percepção de muitos participantes de que a violência física é cometida principalmente em momentos de cansaço, estresse e perda momentânea do autocontrole. Para mudar essa realidade de violência, o Unicef recomenda incluir a parentalidade protetiva nas políticas de primeira infância e fazer com que a informação e o apoio cheguem até as famílias, em especial as mais vulneráveis. As campanhas de comunicação precisam dialogar com a realidade dessas famílias, trazendo alternativas e soluções. O Fundo das Nações Unidas sugere identificar as portas de entrada para o acesso às famílias, como as lideranças comunitárias e profissionais que são vistos como referência, além de garantir maior investimento das políticas para a primeira infância.
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20: Conexão Notícias fica por aqui. Voltaremos na próxima edição.
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19: 1:57.
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7: É sexta-feira, papai! Chegamos, Kaique!
8: Chegamos, Brasil!
7: Graças a Deus, graças hoje é sexta-feira. Que ar de respiração, de leveza. Papai, agora ele viu um palhaço aqui, só bora.
8: Bora começar, cara, bora começar.
7: Bora começar!

0: 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Fica por aí. O Viva Bem Mix continua já já.
1: 2:14.
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1: 2:32.
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0: próxima
1: tchau,
0: edição.
1: Tchau, gente.
0: Tchau, tchau, amor. Eu vou embora.
1: Acabou.
0: Tchau, Brasil.
2: 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Obrigado pela sintonia e até a próxima. 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

0: 2:50.
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9: Opa, tô chegando na área, sextou com mais um Super Mais, a sua rádio. Valeu por ter você aí do outro lado. Eu sou a Thay Braga, quero luz na sua vida. Ai, gente, como é bom estar com você. Chega pra cá, bora curtir que o Super Mais tá só começando.
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2: Alô você, salve, salve meu mundo, tô chegando, tô aqui ó, pra desfilar o meu veneno mais uma vez, é o nosso fofoqueira que está invadindo seu rádio, hoje é sexta dia 25 de setembro e eu Silva vou desfilar o veneno trazendo só aqueles babados quentes dos famosos e eu já começo com uma dela, cantora Vanessa Camargo, a filha do Zezé desabafou sobre o forte isolamento social que enfrentou após a sua desclassificação do BBB 24. Em entrevistas recentes, a artista revelou que amigos de mais de duas décadas se afastaram e romperam relações após a repercussão negativa de sua participação no reality show global. Segundo a cantora, o distanciamento ocorreu porque antigos conhecidos optaram por julgá-la com base em recortes editados do programa, ignorando o histórico de convivência de mais de 20 anos. Ela afirmou que, além do núcleo familiar, apenas o então namorado Dado Dolabella permaneceu ao seu lado, prestando apoio durante o turbulento período pós-confinamento. O desabafo gerou grande repercussão nas redes sociais, dividindo opiniões, como sempre, entre internautas sobre a pressão enfrentada por figuras públicas após participações em realities. Eu só digo uma coisa, assim, falando de vida, indiferente se é artista ou não, olha, se ela tinha amigos, entre aspas, de mais de 20 anos e se distanciaram por recortes do reality, é sinal que não eram bem amigos, né? Algum interessezinho tinha. Eu aumento, mas não invento e falo mesmo. Dou a quem doer. Daqui a pouco tem mais Fofoqueira.
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3: 3:13.
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0: É que eu não sou de ligar.
1: Não ligue, hein?
0: Pelo amor de Deus.
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3: Luan Santana e Léo Foguete.

0: também faz barulho, já. Muito obrigado, São Paulo!
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0: Esse é o churrasquinho do Menos é Mais. Mais ou menos assim, quem gostou faz barulho, vai.
1: A alegria tá por aqui, sai daí não que eu volto já já com o Super Mais.
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4: Oi, oi, oi, oi, oi, oi, oi, salve, salve, galera, estamos de volta com mais um bloco do Fofoqueira desta sexta-feira, dia 25, e eu vou desfilando meu veneno sem perder tempo. A influenciadora Beatriz Leão virou destaque ao revelar que gastou praticamente todo o prêmio, eu tô dizendo de 3 milhões e 800 mil reais que ganhou na Mega Sena em 2023, tudo isso para manter o estilo de vida, ostentação. A modelo decidiu ingressar na venda de conteúdo adulto em plataformas mais 18. Bia afirmou que gastou a bolada com viagens internacionais, compras de gripe, carros e ajuda financeira para amigos e familiares, garantindo não se arrepender das experiências. Para sustentar o alto padrão, ela recorreu ao mercado adulto, faturando cerca de 100 mil reais em apenas 15 dias de plataforma. A ex-milionária revelou que pretende recuperar o valor total do prêmio até o ano que vem através das assinaturas. A decisão foi inspirada no sucesso de celebridades como MC Mirella e Anitta, além de resgatar sua antiga experiência como modelo de revista masculina. Gente, eu aumento, mas jamais invento. Agora, torrar quase 4 milhões? Rapaz do céu, tudo bem que ela viajou, aproveitou, ajudou família, aquela coisa toda, mas menina, e agora? Enfim, são cenas para os próximos capítulos. Daqui a pouco tem mais Fofoqueira, se liga!
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5: 3:36.
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0: ficando por aqui mais uma sexta-feira. Muito obrigada pelo carinho, pela companhia. E eu vou ficando por aqui. Bom final de semana pra vocês. Segunda-feira eu tô de volta pra gente aproveitar muito mais. Beijos da Thay, bye bye.
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2: Legal, turma! Estamos de volta, último bloco de hoje do Fofoqueira. Bora desfilar o meu veneno mais uma vez. A empresária Zilu Camargo, que se separou do Zezé, mas continua usando o sobrenome do ex, virou o centro de um escândalo no mundo das celebridades ao ser acusada de se envolver com um homem casado. A mãe de Vanessa e ex do Zezé assumiu há cerca de 5 meses o namoro com o empresário brasileiro Emerson Luiz Paris, que também mora na Flórida, nos Estados Unidos. A acusação foi disparada publicamente pela ex-companheira do empresário, apontando que o romance entre Zilu e Emerson começou quando o relacionamento anterior dele ainda estava ativo. A revelação caiu como uma bomba nas redes sociais, gerando forte repercussão e divisão de opiniões entre seguidores da empresária. A polêmica envolve diretamente a ex-mulher de Zezé em mais uma controvérsia pública sobre sua vida sentimental e pessoal. Até o momento, Zilu Camargo e a assessoria de Emerson Luiz Paris não emitiram comunicados oficiais para rebater as acusações feitas pela ex-parceira do empresário. Rapaz, isso vai dar pano pra manga, hein, dona Zilu? Será que é bem assim como o povo tá contando? Sei não, só sei de uma coisa, eu aumento, mas jamais invento. Por hoje era o que era. Amanhã tem mais Fofoqueira por aqui. Grande abraço e até lá.
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3: 3:57.
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2: 4 e 17.
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1: 4:37.
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0: 4:55.
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0: 4:59.
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É isso aí, meu povão. São 5:08 aqui na nossa cidade. Nós vamos entrar no ar o nosso programa Tarde Sertaneja. Como é de costume, todas sextas nós estamos aqui no rádio. Abrilhantando esse programa tão lindo, né? Tocando aquelas músicas daqueles que já partiram, já se foram, ficou a saudade, mas a gente continua, né? Muito bem, hoje é 25 de setembro de 2026, não é? Tá indo embora o mês de setembro, né? Tá chegando o agosto, né? Outubro, né? Tá chegando o mês de outubro. E aí vai, vamos continuando, até quando Deus continuar nós todos, né? Exatamente. 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

0: 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E agora são precisamente 5 horas, 12 minutos, e nós vamos levando ao ar com música sertaneja, né? Oi, nós vamos tocar uma música hoje do Sérgio Rei, Adeus Mariano, viu? Sérgio Rei, Adeus Mariano, e depois nós volta com Estelho de Aroeira, Zé Fortuna e Pitangueira. Nós vamos tocar também com o saudoso José Rico, né? Duas Camisas, né? São três músicas já, né? É, Duas Camisas. E vamos que vamos, né? São três, né? Já tá aí no painel de controle e vamos tocar essas três músicas. A música Adeus Mariana eu quero dedicar para Dona Mariana aí, né? Em frente onde era a panificadora antiga, né? Aí na rua Doutor José Mariano. Que eu fiquei devendo a ela e não toquei a música, né, Dona Mariana? Um abraço aí para a senhora e sua filha, e vai ouvir a sua música Adeus Mariana, tá bom? E agora vamos de música, porque a música faz bem ao coração do nosso povão.
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1: É isso aí, gente. Estou voltando de novo através do nosso Som do Sertão, pela nossa 104.9, né? Aqui na nossa cidade, tocando esses modão tão lindo, tão bonito, né? É isso aí. Eu quero mandar um abraço de coração mesmo, né? O pessoal aí no Alto do Esplendor, né? O vereador Gilson, né? Não esquecendo o nosso amigo Bira, né? Palmeirinha, né? Vada do Bigodão, senhor Unido, dona Helena, não é? E tantos outros lá que estão nos ouvindo, né? Não esquecendo o nosso amigo Lô, é no começo aí do Esplendor, né? Adriana, Antônio, Léo, e também o pequenininho, né? O Carrinho, né? Um abração para todos vocês aí. Olha, a gente aí na Praça do Cajá, um abraço para o nosso amigo Tão, que está nos ouvindo nessa hora, o nosso amigo Pedro, né? Aí no Bar do Mida, um abração para o Mida e tantos que estão aí no seu bar, saboreando aquela cerveja gelada, não é isso, gente? Muito bem. A família do compadre Arinaldo, a comadre Leda, né? Também está nos ouvindo nessa hora. Eu quero deixar um abração de coração para todos vocês aí, tá bom? Isso aí. E não esquecendo também, o nosso amigo Carrinho no sítio Barriguda, né? É o Carrinho Pé de Bombo, gente cara, principalmente seus filhos aqui na nossa cidade. Doutor Lindenberg, né? Doutor Lindenberg, doutor Arthur, doutor Lico, né? Nosso amigo Ari, não é? Tudo é gente cara, não é? Quero abraçar também Fernando de Dona Beta, não é? Que está nos ouvindo nessa hora. Aí na Viscampo, nosso amigo Luan. E também seu papai Frávio aqui, Dona Beta, aqui na 18 de Copacabana, né? Um abraço aí, Frávio. Que Deus te abençoe e te dê muita felicidade. A nós todos, né, Frávio? É isso aí. Não esquecendo o pessoal aí no... aqui no centro de Serope, aqui na rua Francisco Leite, né? Na rua vai para Padre Noval, né? Um abraço para todos os moradores aí. Bairro Padre Noval também, o nosso amigo Tururi aí no seu bar, o nosso amigo Tonho de seu Bigueira e Valdo. Um abraço para todos vocês aí. Muita lembrança aí para o nosso amigo Júlio Gabino, que está se recuperando, que coisa boa, né? Está bem melhor. Também a Jana, o Djalma também aí, na sua residência, que Deus abençoe todos vocês, tá bom? 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Muito bem. São precisamente 5 horas e 29 minutos aqui na nossa cidade. E nós vamos continuando o nosso sertanejo, né? Com música sertanejo, né? Muito bem. Inclusive eu quero mandar um abraço para Dona Santa aí no Barro do Salgado, Tamares, A Cida lá em casa que está nos ouvindo também, não é? A Albertina, que fica aí em frente ao posto de saúde aí, pertinho da panificadora do nosso amigo Roberto, né? Nosso amigo Nanã, José, seu filho, né? E tantos outros que sempre escutam aí e estão nos ouvindo, né? A nossa amiga Zéu, aí no, na rua Ernesto Monteiro, Lude de Pirão, Dona Dorinha, não é? É, muito bem, Dona Dorinha, um abraço aí para a senhora, Dona Zezinha também. Não esquecendo também, nosso amigo Gil, né? É, são as pessoas competentes que gostam da música sertaneja, né? Muito bem. E agora, Alandrex, nós vamos partir para três músicas bonitas, aquela de matar a saudade de alguém que está com saudade, tá bom? É, nós vamos tocar, a minha menina me pediu com a Roberta Miranda, Meu Dengo, tá certo? Aí nós vamos tocar Meu Dengo para minha filha, lá na Grande São Paulo, que ela está nos ouvindo, né? Nos assistindo aqui pelo Facebook. E a outra, Meu Velho Pai com Carmen Silva, né? Meu Velho Pai. Ela gosta do Velho Pai, não é? Então nós vamos para essas duas músicas sertanejas, em louvor de todos os papais, tá bom? E nós, a outra, né? Tem outra, a outra vai ser mais bonita ainda. Marília Mendonça, com Trio Parada Dura, Aceita Que Dói Menos, né? Essa música é dolorosa, é bonita, né? Para quem gosta de curtir ela, coisas maravilhosas. E vamos que vamos, três músicas sertanejas mais em frente. 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Muito bem. E vamos que vamos com as músicas, né?

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1: São precisamente 5:42 aqui na nossa cidade. E nós estamos levando lá o nosso programa Tarde Sertanejo, tocando os modão tão lindo, né? E dedicando para toda a família cearense que está nos ouvindo nessa hora, não é? Principalmente aqui no centro da cidade, né? É, o nosso amigo Esperdito, né? Esperdito Vigilante, aí no fórum também está nos ouvindo. E também o nosso amigão, o nosso irmão eletricista, né? É, o outro irmão dele aí na rua Esteve Inácio, né? É, não, é doutor. É na rua Barão de Buíque, pode falar por aí. Um abraço aí para Esperdito. E também Esperdito e o nosso amigão eletricista, né? O outro. É, não esquecendo o pessoal que está nos ouvindo também. Aí no sítio Cova dos Caboclos, o nosso amigo Cessé, seus filhos. É, Severino de Julho, né? Principalmente toda a nossa família cearoense que estão nos ouvindo nessa hora aqui no centro, né? Eu quero abraçar nosso povão querido aqui da nossa cidade. É, o nosso amigo Genildo do Move, não esquecendo também. É, o Genival Machante, que também seu irmão, que sempre é ouvinte do programa, né? Principalmente o nosso amigão gordo, irmão do saudoso Papim, aí. Fica na rua Joaquim Pinto, né? O nosso amigo Paranha, não esquecendo do nosso amigão Elaide, né? Elaide Aboiador, é, muito bem. Toda a família do saudoso seu Pedro, dá um abração aí na rua Joaquim Pinto, né? Que coisas boas, né? Muito bem. É, e vamos que vamos de música, né? 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É isso aí. É, e agora nós vamos de música, né? Mais três músicas sertanejas. Nós vamos agora com Lourenço e Lourival, A Velha Porteira. Aí depois de Lourenço e Lourival, nós vamos tocar a música Tunique Tinoco. É a música do Tunique Tinoco, você pode tocar ela moreninha, linda, Tunique Tinoco. É, depois nós vamos tocar outra, só raiz, não é? Vamos tocar a música do... a música Chico Rei e Paraná, né? Vamos tocar a música do Chico Rei Paraná, João Mineiro e Marciano, Ainda Ontem Chorei de Saudade, e pronto, e aí vamos embora.

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1: É isso aí, gente. 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
2: Muito bem.
1: Aí, Valdejano, saiu o meu dengo com a Roberta para você, viu? Hoje eu me lembrei. Tô vendo aí a sua fotinha. Que bom. Tá tudo em paz por aqui, tá bom, meu filho? Um abraço aí para você, para Edilene, a Valdejano, o Vademilson, os que estão viajando, tutas, né? O Edmilson, também... O meu filho Zezinho, o Nilson está no Juazeiro do Norte, né? Fazendo entrega na terra do Padre Cício do Juazeiro, né? Que bom, então, agora ele me ligou, que está na terra de Padre Cício. São precisamente 5 horas e 58 minutos, né? Vamos encerrar o nosso programa, eu deixando minha boa noite para todos os nossos ouvintes que estavam nos ouvindo, das 5 até agora às 18, né? Que Deus abençoe todos vocês em cada lar da família cearense, né? Principalmente o pessoal aí do Sítio Barriguda, né? Eu não falei em todo mundo porque o tempo é curto, né? Quero abraçar a família do Joãozinho Lulu, né? Não esquecendo o Nino. Aí quero abraçar também o nosso amigo Renato, seu Leléu, né? Não esquecendo o nosso amigo Ageu, principalmente os predeiros mais bom, né? Todos os predeiros trabalham bem lá na Barriguda, mas tem o nosso amigo tem o nosso amigão Renato e o outro Renato e esqueci o nome do outro, né? Mas vai o nome dele, depois eu me encontro com ele por aí. Um abração para vocês todos aí na Barriguda, tá bom? E não esquecendo aqui no centro da cidade também, nas vidas por aí afora, né? É ouvinte do nosso programa, muita gente está nos assistindo, né? Quero deixar meu boa noite, um abraço para todos. E a última música que nós vamos tocar é com o saudoso Rick e Rene, né? Então, deixando saudade, partiu deixando saudade para o Brasil inteiro. E vamos de música para nós ver a voz do Rick e Rene, né?
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1: 6 e 2.
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1: Boa noite, Nordeste. Hoje é sexta-feira, 25 de setembro de 2026. Estamos iniciando mais um sextou pela Rede Nordeste de Rádio. São mais de 40 emissoras ligando o Nordeste do litoral ao sertão. A cabeça de rede é a Rádio Folha, 96.7 FM, aqui no Recife. Sonoplastia dos dedos de ouro, Aldi Júnior. Quem gosta de uma boa música, fica aqui com a gente até às 19 horas.
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1: Bom, minha gente, o sexto de hoje, mais uma viagem novamente ao Brega, que vem lá do norte do Brasil, o Brega Romântico. De Ribamar José,

e ao brega do norte do Brasil. Ele começou a cantar aos 17 anos, ainda na década de 70, em conjuntos musicais lá no seu estado, no Pará. O cantor José Ibamá é uma figura emblemática no norte do país. Emblemática pelo seu gosto do brega paraense. Também ele compartilha uma vida na música, cantando sucessos de outros artistas.

teve uma origem humilde lá no Pará e exerceu várias profissões antes de entrar para a música. Inclusive, ele confessa aqui neste sexto que foi trabalhador braçal no garimpo de Serra Pelada, antes de se consolidar sua identidade artística através da criação estratégica de vinhetas.

ele celebra nos seus shows o legado cultural do brega paraense, como eu mencionei no início. Também demonstra, dá uma demonstração de ilusionismo a relatos emocionantes que reafirmam sua importância como um dos pilares da música popular da Amazônia. Outra marca dessa carreira de hip

onde ele fala da sua carreira, das suas canções e dos seus sucessos aqui neste sexto. Ribamar também revela que tentou emplacar uma música.

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0: Tá da linha com a gente o cantor Ribamar José. Boa noite, Ribamar.
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2: Boa noite, Magno. Boa noite, Rede Nordeste de Rádio. É um prazer imenso estar no programa e poder falar um pouco com você e com seus ouvintes.
0: Você passou aqui na temporada fazendo shows, meu caro Ribamar?
2: Sim, sim. A gente fez vários shows aqui em Recife, né? É, Clube Bela Vista, é, Nacional do Ibura, é, Ferroviário de Afogados, Clube das Paz, 100% Brasil e As Pecres e muitos outros.
0: Muito bem, você trouxe seus grandes sucessos aqui para Pernambuco, né? Como a Japinha Paraense.

0: casei por logo, ela é muito pequena, né? Estuda. E ela mora no interior, pertinho de Belém, mas é quase 2 horas de Belém pra lá, né, de carro. E aí, pra ela viajar assim, ela perde aula e não tem como, né? Ela faz só lá por perto.
1: Mas é uma nova roupagem que você deu lá atrás com a sua filha, né?
0: É, rapaz, ela, a Japinha, ela cantou no, ela tava ensaiando pra cantar na escola, né? No Dia das Mães. Só que aí morreu uma coleguinha dela e a mãe dela, na hora do ensaio, ela lá com Elias Mendes, tecladista amigo da família, a mãe dela resolveu gravar o ensaio, né? E aí jogou na internet, mas nunca pensou que aquilo ali fosse viralizar, né? E aí aconteceu, cara, viralizou, e aí todo mundo entrando em contato comigo pra eu gravar com ela. Aí eu entrei em contato com a mãe, né? A mãe ficou muito feliz, a gente gravou, e graças a Deus o pessoal gostou muito. E agora a gente até tem um clipe no meu canal do YouTube, né? Inclusive, no meu canal do YouTube tem uma playlist em HD e 4K que tem mais 70 clipes, né? Muito bacana, o pessoal gosta que só.
1: Lá também tem o melô do Tchururu.
0: Tocou muito em Belém, tocou muito em toda a região lá e aqui em Recife, foi uma coisa de louco pelo Tchururu.

Peito de Amor, uma música que eu fiz pro Minion e do Marques Valda. Do Marques Valda, parceria minha, né? Marques Valda é um amigo meu desde a década de 70. Essa música era pro Reginaldo Rossi, né? Mas o Reginaldo nunca gravou, aí eu gravei com um amigo meu lá de Belém, Paulo César. E a música fez o maior sucesso lá. Até hoje a gente canta no show. Você já não aparece mais aquela que falava sempre.

0: cumprir.
1: É, eu dei a música pro Fagner lá em Brasília, né? Ele disse que ouvi com muito carinho, mas eu acho que ele não ouviu, não. Todo mundo que ouve a música de rapaz, essa música, se o Zé Ramalho grava com o Fagner, ia ser o maior estouro. Porque todos dois são queridos demais, né? Tem inúmeros sucessos, eu sou fã dos dois. E com a gente fez sucesso onde tocou, imagina, né? Com eles dois, né? A música é assim, no caso o Zé Ramalho começava, eu não tenho gabarito pra imitá-lo, né? Aí, para você ganhar credibilidade, o que você prometer, trate de cumprir. Você vai ficar bem visto na sociedade e verá que não vale a pena mentir. Se você procurar ser boa gente, saiba que você não vai mudar o mundo, mas com certeza terá um canalha menos na face da terra. Aí entra o Fagner. Se você procurar ser boa gente, ele repete o refrão, né?
2: Uhum.
1: Aí o Zé Ramalho, todo mundo erra, todo mundo falha, sem exceção. Aí o Fagner, todo mundo erra, todo mundo falha, sem exceção.
0: Todo mundo erra, todo mundo falha, sem exceção.
3: Puxa vida, e você chegou a ter nenhum retorno deles?
1: Erra, não, não.
3: E você atribui isso a quê, hein?
1: Não, você não sabe tudo, né, cara? A gente não sabe de nada, né? Às vezes a gente acha a música boa e a pessoa não acha, né? É, tem música que é boa pra você, mas a pessoa não acha. Eu fiz 3 músicas pro Amado Batista. Todo mundo que eu mostro diz a cara dele, tem tudo a ver. E eu conversei com ele e mandei pra ele, né? Um amigo meu, que é amigo dele, mandou pra ele. Aí ele ouviu e mandou o áudio. Ó, chefe, não gostei de nenhuma, não. E as músicas são a cara dele, cara, tá doido.
3: Vamos falar agora de seus sucessos autorais.

0: a gente fez em 88, é lá em Macapá. E um colega meu já falecido, ele era o presidente do clube lá, Graciliano de Andrade, muito conhecido. Ele me chamou, foi me buscar onde eu estava, no hotel onde eu estava. Disse, Ribamar, eu tô fazendo uma música que bacana para tu gravar, cara. Só que eu não consigo terminar. Aí cheguei lá, ele botou a música para tocar, rapaz, eu achei lindo demais, é um solo, né? Aí já tinha feito a metade, aí veio, eu fiquei tão empolgado que eu terminei a música rapidinho, aí eu entrei na parceria, né? Eu gravei, quando eu gravei, que enviei a papelada para ele assinar, ele não assinou porque tinha infartado, tinha morrido e era novo.
1: Puxa vida, puxa vida.
0: Ele não chegou a ouvir gravado, mas a mulher dele e os filhos ouviram. 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

0: essa aí é do querido e grande Roberto Milho, né? E Lindolfo Barbosa, eles dois. Roberto Milho gravou na década de 70. No início da década de 70, o papai tinha esse LP. E eu sempre gostei muito da música. E aí eu fui regravei ela lá em Belém em 93 e tocou muito lá. Depois eu fiz um pupurri, porque fiz um pupurri, que é Nossas Canções de Amor, que tem no canal do YouTube, né? Viva mais José, Nossas Canções de Amor. Aí eu incluí, fiz um pupurri, incluí ela, né? Cantando um pedacinho de cada música minha que era, que teria sido sucesso no passado, né? E aí arrebentou esse pupurri. Quando eu a vi naquele dia, algo especial marcou em mim. Você estava ouvindo uma canção tão linda e tem um refrão que diz assim: quem sou eu, quem sou eu, quem sou eu, Ribamar José. Desculpa, minha voz tá assim porque eu fui dormir hoje já de dia, né? A gente chegou quase de manhã, fui dormir, já era 6 horas da manhã, parece. E aí acordei naquele horário lá e demorei a dormir. Aí acordei ainda agora. Mas... aí tô com a voz. Quando a gente acorda, a voz não é a mesma, né?
1: Não, mas quem tem voz aveludada não se perde nunca, meu caro Ribamar.
0: Obrigado,
1: mano. Ribamar, vamos para. Você fez também Sucessos Inesquecíveis. Eu vi uma gravação muito legal sua, uma interpretação em Nathalie.
0: Sim, mas antes de falar disso aí, eu gostaria de falar do José Ribeiro, né? Que eu era muito fã. Aí depois a gente se tornou amigo. Ele foi para Belém, ficou uma semana em casa e eu tava gravando um disco e a gente fez uma música, nós dois, e gravamos juntos, né? A música não aconteceu para lá, mas aqui em Recife tem que cantar nos shows, né?
1: Qual é?
0: Segredo Total.

0: Depois ele foi e regravou. Pararararara, parara. Bem que você está carente em matéria de amor. Mais ou menos assim.
1: Muito legal. Você tem trabalhos mais recentes, Ribamar?
0: Tenho. Tenho Mulher Bandida, né? Que é uma música muito bonita, é uma rocha, né?

0: Mulher Bandida, Dinheiro Molhado. O nome da música, se botar no, na internet, Spotify, tudo, Ribamar José, Mulher Bandida, aparece.
1: Quanto tempo de carreira cantando esse tipo de música que o povo brasileiro chama de brega?
0: Oh, o primeiro disco foi em 84, né? No final de 83 eu gravei, o disco saiu em dezembro, tipo a última semana de dezembro de 83. Já com a data de 84, meu primeiro disco em compacto que eu gravei em São Paulo. O disco não vendeu, não tocou, vendeu 5 mil cópias. Maior sacrifício do mundo. E mais quando eu gravei o Benzinho, hoje nós vamos dar.

0: Aí com 15 dias estava na boca do povo.
1: Essa aí é duplo sentido, né?
0: É. Tava na moda, né? Na década de 80 tava na moda. Muito tempo gravado.
1: O público que gosta de brega no Pará é o mesmo que gosta de brega aqui em Pernambuco, Imamã?
0: Sim, sim. As músicas, geralmente as músicas que tocam lá, tocam aqui, né?
1: Sim, mas você percebe que você tem mais receptividade lá ou aqui no Nordeste?
0: Olha, aqui, a vantagem daqui é que o povo é mais alegre, né? O pessoal canta mesmo, um cantor, né? Parece que o cantor tá no auge.
1: Eu é mais envolvente, né? É um público mais envolvente.
0: É, eles cantam, parece que você tá na Rede Globo, né? Uhum. E lá o pessoal gosta muito. O brega lá é muito forte. Só que eles, dificilmente eles aplaudem, né? Eles vão dançar. Pouca gente que fica ali te olhando, a não ser que a música esteja estourada. Né? A música tá na boca do povo, aí eles cantam aquela ali contigo, e aí terminou aquela, eles vão dançar. É assim.
1: Você prometeu falar de Nathalie, a sua interpretação.

0: Ele queria que ele escolheu o repertório, né? E eu, apesar de gostar muito dessas músicas aí, mas não tinha pensado em regravar, né? E aí eu regravei. Eu gostei, né? Eu gostei, ficou mais ou menos bacana, né? O pessoal gostou, um disco que vendeu muito.
1: O Baile da Saudade, né?
0: É Baile da Saudade, volume 2.
1: Meu caro Ribamar, vamos para o intervalo aqui, em seguida a gente volta, certo?

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0: Mas José, você passou uma temporada morando em Pernambuco?
1: Foi em 2016. A gente chegou aqui em fevereiro, né? E fomos embora no em outubro de 2023, né? Só que nesse período que eu tava aqui, de vez em quando eu ia fazer show no Pará, no Amapá, o Iapoque, aquela região toda, né?
0: E por que você não fez sucesso aqui no interior de Pernambuco? Ficou mais aqui em Recife?
1: Eu não sei, cara. É uma coisa assim que a gente não consegue entender, né? Como eu te falei, que lá quando uma música estoura nas aparelhagens dentro de Belém, automaticamente é muito difícil ela não chegar, não conquistar todo o estado do Amapá, metade do estado do Pará, no mínimo, e a Guiana Francesa, um pedaço do Amazonas, um pedacinho do Maranhão. E aqui estoura dentro de Recife, quando você chega bem ali, roda uma hora, chega ali, ninguém nunca viu. Nossa, eu não entendo isso não. Eu conto essa história, o pessoal daqui sabe que é assim, né?
0: Mas quando você quer ter sucesso de Reginaldo Rossi, aí a reação aqui é boa, né?
2: Você falou que vai voltar.
1: Sim, sim, já gravei algumas dele, inclusive eu gravei Tão Sofrido, né?
2: Eu ando tão sofrido.
1: Eu gravei No Baile da Saudade, essa música lá, pra lá tocou mais comigo do que com ele. As aparelhagens detonaram.
0: Você chegou a conviver com ele, com o Reginaldo Rossi?
2: Você falou que vai voltar.
1: Sim, a primeira vez que eu vim aqui, quem me trouxe foi o Múcio Araújo, marido da Marlene Andrade, em 97. E aí o Múcio me botou no Hotel São Geraldo, hoje eu acho que nem existe mais, no final da Rua Imperatriz, do lado do Hotel América, parece, se não me engano. E quando terminou os shows, ele ligou pro Reginaldo Rossi, disse que estava comigo e me levou lá. E a gente ficou umas 4 horas lá, eu ouvindo as histórias do Reginaldo, eu que já era fã, né? Eu me tornei mais fã, aquela simplicidade toda. E eu já havia feito uma homenagem para ele. Lembro com muita saudade dos velhos anos dourados de Reginaldo cantando suas lindas canções. Me lembro daquele broto, eu abraçava seu corpo ao som de uma canção.

0: falando de saudade. Eu mostrei pro moço e o moço me levou lá para mostrar para ele. Tem fotos da gente lá na sala dele, nas minhas redes sociais. Aí depois eu fiz um show com ele, Macapá, no lançamento do Tchururu. Ele tava estourado com garçom e era para eu abrir o show. A gente foi junto no mesmo avião, eu, a banda dele, a dona Celede, esposa dele, ficamos no mesmo hotel. Aí era para eu abrir o show, só que ele tinha um show em Belém, ele tinha que voltar, quando terminasse o show tinha que voltar para Belém. E eu no dia seguinte eu tinha no Iapoque. Rapaz, era gente demais, mais de 12 mil pagantes do Sesc do Araxá. E eu triste porque não foi possível cantar antes dele, ó. O empresário, o meu empresário na época, patetou, né? Aí o Reginaldo teve que entrar logo, senão ia perder o voo. E aí, ali em Macapá, que sempre eu fazia show lá o tempo todo, né? Eu pensei, poxa, quando o Reginaldo começar a terminar de cantar, o pessoal já foi embora. E nada, rapaz. Quando o Reginaldo saiu com a banda, entrou eu com um violãozinho e amarro, bem pequenininho, e o tecladista, e a gente fez o show para mais da metade do povo. Naquele dia eu tive a certeza do tanto que eu era amado em Macapá, né?
1: Que legal.
0: E por causa disso, ó, aconteceu um lance incrível. Quando foi, aí eu fui no outro dia lá pro Iapoque, fiz o show. Quando eu chego em Belém, aí um amigo meu que foi divulgador em Manaus, em 78, né, em 88, eu sou padrinho da filha dele, ele ligou para mim. Ele disse, Ribamar, onde tu cantou esse final de semana? Eu disse, cantei Macapá e o Iapoque, pai. Ele disse, cantou no show do Reginaldo Rossi? Eu disse, foi. Ele disse, rapaz, é porque ele era gerente de uma empresa de bebida, né? Aí eu disse, rapaz, é porque o meu patrão, ele é do, parece do Rio Grande do Norte, não sei de onde. Ele chegou aqui, cara, dizendo, rapaz, olha, eu fiquei admirado, cara, porque eu sou fã do Reginaldo Rossi desde criança, e aí lá toda hora anunciava que depois do Reginaldo Rossi ia apresentar um cantor lá que eu nunca ouvi falar. Eu disse, rapaz, esse cantor deve ser o cão chupando manga, porque eu nunca ouvi falar, o Reginaldo Rossi é sucesso desde a década de 60, e agora é o número um do Brasil com garçom, e o cara vai cantar depois dele? Ah, não, eu vou ficar pra assistir esse cara. Aí o meu compadre, mas como é o nome dele, rapaz? Não lembro não, cara. Só sei que ele é meio parecido contigo, e ele entrou com um cavaquinho, não sei se é um cavaquinho, é muito grande para ser um cavaquinho, mas muito pequeno para ser um violão. E o tecladista, cara. E o pior que o cara tem umas músicas boas. Aí o meu compadre pensou assim: poxa, o único cantor que canta tocando um violão pequeno, que agora eu uso guitarra, é o Ribamar José. Ele disse: é esse mesmo. Ele disse: ah, rapaz, Ribamar José é um irmão para mim. Eu fui o primeiro divulgador dele lá em Manaus, a gravadora, a gente estourou lá o benzinho. Ele disse, ele cantou essa aí. Ele cantou essa aí. Ele disse que ficou 16 semanas entre as mais tocadas em Manaus. E o Beto de Paula, tu conhece o Beto de Paula?
1: Conheço.
0: O Beto de Paula, em 88, ele lá em Manaus, ele comandava na televisão, programa de televisão e no rádio, na Difusora FM.
1: Uhum.
0: Aí eu me apresentei no programa dele, rapaz, o Costinha da Crítica FM, gostou demais da música. A música estourou, cara. Ficou 16 semanas entre as mais tocadas.
1: Que legal.
0: Aí resultado, olha só, aí o cara, o patrão do meu compadre disse assim, rapaz, já que tu conhece ele, ó, liga pra ele e pergunta se ele aceita a gente patrocinar 2.000 cartazes pra ele colorido. Aí então, compadre, eu lhe pergunto, você aceita? Eu disse, eu vou pagar o quê? Você não vai pagar nada. Você só dá a foto que a gente manda fazer o fotolito, naquele tempo fazia fotolito, né?
1: Era.
0: E aí a gente manda prensar 2.000 cartazes, rapaz, mandaram fazer 2.000 cartazes coloridos, grandão. E quase não acaba. Quer dizer, não tem um mal que não traga um bem, né? Se eu tivesse cantado antes do Reginaldo, eu não tinha ganho esses 2.000 postos coloridos.
1: Que legal. Ribamar, Eu vi que você tem uma origem muito humilde, inclusive passou por diversas profissões antes de entrar na música. Você também foi trabalhador braçal no garimpo de Serra Pelada?
0: Trabalhei lá uma semana, né? Não vi uma grama de ouro. Aí eu caí e foi fora. Em 83.
1: Ribamar, agora vamos tratar de sucessos que o público pede mais nos teus shows. Quais sucessos são esses?
0: Pede muito Melô do Tchururu.

0: pede muito essa, pede muito Ribamar José e Japinha Paraense. Antes era Ribamar José e Josiane, mas o pessoal pede também. É, Quem Sou Eu, Me Leva Pra Casa, Jamaica Brasileira. São mais de 20 músicas que o pessoal pede.
1: Legal.
0: No Pará, naquela região lá, eu tenho mais de 20 músicas que o pessoal gosta na minha voz, conhece e gosta. Aqui em Recife eu tenho mais de 30 músicas minhas que o povo gosta.
1: Você já sofreu algum tipo de preconceito por cantar brega?
0: Poxa, isso aí é normal. Até hoje.
1: E como é que você reage?
0: Poxa, eu nem ligo. Eu nem ligo. Não me atinge, não.
1: A Globo, por exemplo, nunca te abriu espaço por esse tipo de música sua, de reverência ao brega?
0: Não. Eu, inclusive, na década de 70, eu ficava muito invocado com os cantores, Fernando Mendes, Adair José, esse pessoal, Maurício Reis, todos eu gostava muito e gosto. E eles faziam o maior sucesso, o Genival Santos, e não aparecia nos programas de televisão, né, cara? Eu ficava muito invocado, né? Aí, quando foi em 79, no início do ano, eu cheguei, fui morar lá em São Paulo. Em 15 dias eu tava na fila lá para me inscrever no programa do Bolinha, na Rede Bandeirantes. E consegui me inscrever. Aí eu na fila, né, com a passagem, porque com a passagem do Nordeste, aí tinha prioridade, sabe, pra cantar logo, né? Aí eu disse assim, rapaz, esses cantores não aparecem na televisão, cara. Poxa, no dia que eu gravar um disco, eu não saio da televisão. Aí um calouro muito bom, esse calouro eu acho que ele nunca gravou, o cara é bom demais. Ele disse assim, ah, tá pensando que é assim, né? Tu só vai cantar porque tu é calouro. Mas grava um disco pra ver se tu consegue cantar num programa de televisão aqui em São Paulo, Rede Globo, Bandeirante, Carteiro. Não consegue, não. Aí eu fiquei assim sem entender, né? Depois, com o passar dos anos, aí eu entendi a jogada, né?
1: Minhas qualidades.

0: A Minhas Qualidades é uma música que é só minha. E essa música eu vim trabalhar aqui em Recife, aqui na época eu tinha muito programa de televisão, tinha Daniel Oliveira, Flávio Barro. Aí, rapaz, eu cheguei aqui no programa do... um programa aí, televisão, tudo, todos eram de auditório, né? Quer dizer, a música de trabalho era Um Sorriso Seu, né? Aí, quando o apresentador disse: com vocês, de Belém do Pará, Ribamar José, lançando seu novo disco. Rapaz, quando soltou a música, em vez de soltar Um Sorriso Seu, soltou Minhas Qualidades. Aí eu também não dei mancada, né? Aí eu fui e cantei. Quando chegou no refrão, que diz: me deixa, por favor, amar essa mulher. Me deixa, por favor, amar essa mulher. Aí o povo cantava comigo, ó.
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0: A música aqui é essa. E aí, rapaz, essa música, quando eu voltei, tipo assim, 2 meses depois pra fazer show aqui, eu lembro que eu cantei em Santo Amaro, num clube lá, eu acho que nem existe mais. Rapaz, todo mundo cantava a música comigo. Eu acredito que até hoje essa música no Pará, naquela região lá, nunca aconteceu. E até hoje, o Conde Sobrega regravou, o Roberto Voice regravou, o André Viana regravou, outro pessoal regravou.
2: Muito bem, infelizmente estamos chegando ao final deste sextou, meu caro Ribamar. A gente sempre encerra aqui o sextou com uma música. Eu escolhi aqui Benzinho, você começa a cantar e a gente coloca ela aqui na íntegra.
0: Benzinho, hoje nós vamos dar uma volta por aí pra divertir. Benzinho, hoje nós vamos dar uma volta por aí pra distrair. E você não vem, corta o meu barato. Tem gente que pensa, jure de joelho no asfalto quente, que essa música é do Alique Martins.
2: Não.
0: E é uma composição minha e só eu tive a coragem e a audácia de gravar na época.
2: Parabéns, meu caro Ribamar José. Obrigado aqui por nos atender. Sucesso com a sua volta aqui a Pernambuco e ao Nordeste.
0: O pessoal pode procurar a gente nas redes sociais, é Ribamar José Oficial, Instagram, TikTok, viu? Facebook, no canal do YouTube, nas redes sociais tem o canal do YouTube. Mas se não, entra e bota lá Ribamar José no canto do YouTube que vai aparecer lá o meu canal. Espero que o pessoal conheça, de repente gosta e acaba se tornando inscrito, né? Muito obrigado a você, Magno, e a toda a direção aí da Rede Nordeste de Rádio. É um prazer imenso estar do

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2: Encerrando mais um sextou com Brega de Ribamar. Eu fui buscar a mensagem que está no livro 2 de Timóteo, capítulo 4, versículo 18. E o Senhor me livrará de toda má obra e guarda-me-á para o seu reino celestial, a quem seja glória para todo sempre. Amém.
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2: Boa noite, Nordeste. Obrigado pela audiência. Bom final de semana. E até segunda-feira, se Deus quiser.
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1: 7 horas.
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4: A partir da publicação da medida, não será mais possível fazer apostas online.
5: Jogadores terão até 5 de outubro para retirar o dinheiro disponível nas plataformas. Luana Karen.
4: Plataformas e aplicativos de jogos vão sair do ar no dia 6 de outubro. E o impacto das bets nos jovens.
5: Estudo divulgado pelo Ministério da Educação aponta que apostas online podem afetar 2 milhões de estudantes. Edinaldo Júnior.
6: Pesquisa estima que 986 mil potenciais ingressantes deixaram de se matricular em 2026 por causa dos gastos com as bets.
4: Mais experiência para quem quer ser professor.
5: Programa que prepara futuros docentes dentro das escolas agora é lei. Gabriela Noronha.
7: A bolsa é voltada para os estudantes de licenciatura que recebem um incentivo financeiro e a oportunidade de atuar na educação básica.
4: Hoje na apresentação da Voz do Brasil, eu, Mariana Jungmann e Luciano Seixas.
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4: O governo federal decidiu, por medida provisória, proibir as bets no Brasil.
5: Quem tem os detalhes ao vivo é a repórter Luana Karen. Boa noite, Luana.
8: Boa noite, Luciano, Mariana, e boa noite aos ouvintes da Voz do Brasil. O ministro da Fazenda, Dario Durigan, anunciou 3 medidas tomadas pelo governo. A primeira determina a proibição das apostas online no Brasil, as chamadas bets, por meio de medida provisória que passa a valer a partir da publicação no Diário Oficial da União. As bets estão definitivamente proibidas no país. A MP também prevê medidas para impedir que esse tipo de propaganda chegue às pessoas e trata da devolução de recursos dos apostadores. A segunda iniciativa anunciada pelo governo é um projeto de lei em regime de urgência que será enviado ao Congresso Nacional com tipos penais para quem explorar ou operar apostas online no país. A terceira ação é uma nova versão do programa Desenrola, de renegociação de dívidas, que vai oferecer novas oportunidades para resolver dívidas antigas dos brasileiros. Sobre o mercado de bets, o ministro da Fazenda, Dario Durigan, destacou que as medidas adotadas pelo governo nos últimos anos, como a derrubada de mais de 70 mil sites de apostas ilegais, a proibição de que beneficiários de programas sociais fizessem apostas e a autoexclusão de mais de 1,5 milhão de pessoas das plataformas não foram suficientes para combater o comprometimento de renda da população e ainda trouxe um problema de saúde pública para o país.
9: E hoje a gente chega à conclusão que, mesmo feito esse esforço, a renda das famílias segue comprometida. Só no mercado que até então estava legalizado, a gente tem mais 60 bilhões de reais que foram para as empresas de apostas. 60 bilhões de reais que foram esterilizados do ponto de vista do uso das famílias, do uso na economia real. Mas mais que isso, nós estamos com um problema de saúde pública envolvendo as bets. Basta a gente ver os levantamentos, as pesquisas, casos de suicídio que a gente não pode admitir.
8: A partir da publicação da medida provisória que proíbe as bets, as empresas de apostas não poderão receber mais nenhum aporte dos apostadores. Os sites e aplicativos continuarão ativos apenas para que os apostadores resgatem o dinheiro já depositado na plataforma. Esses sites e aplicativos vão ficar online até as 23h59 do dia 5 de outubro para que o cidadão possa retirar o dinheiro que resta. No dia 6 de outubro, às 0h, haverá determinação para lojas de aplicativos e para os conectores de rede para que haja bloqueio desses sites no país. As pessoas que não conseguirem resgatar o dinheiro até o dia 5 de outubro terão mais oportunidades, conforme destaca Dario Durigan.
9: Mesmo quem não conseguir até o dia 5 de outubro, a partir do dia 6 e 7, as empresas de apostas vão ter que individualizar o saldo remanescente, informar para os bancos onde elas já têm a conta, por onde passam as apostas, para que esses bancos, até entre o dia 9 e o dia 14, façam o redirecionamento dos recursos para os apostadores. Havendo qualquer dificuldade, a Caixa Econômica Federal vai estar à disposição para fazer essa intermediação final nesse processo.
8: O canal Fala BR está disponível para receber denúncias da população sobre o funcionamento de bets no país. O Fala BR pode ser acessado pelo site gov.br/FalaBR. Mariana e Luciano.
10: Obrigada, Luana Karim, pelas informações ao vivo aqui na Voz do Brasil.
11: Ainda falando sobre as apostas online, cerca de 2 milhões de estudantes universitários da rede privada têm a renda comprometida por conta das bets.
10: É o que apontam dois estudos divulgados hoje pelo Ministério da Educação.
11: Os levantamentos indicam que os gastos com apostas online aparecem relacionados a decisões de ingresso e permanência no ensino superior privado.
6: O Ministério da Educação divulgou informações de dois levantamentos do setor privado relacionados ao impacto das apostas online, as chamadas bets, sobre ingresso e a permanência de estudantes na graduação. De acordo com os estudos, cerca de 2 milhões de universitários da rede privada podem ter a trajetória acadêmica afetada pelo comprometimento da renda com as apostas online. A pesquisa da Associação Brasileira de Mantenedoras do Ensino Superior, em parceria com a Educa Insights, estima que 986 mil potenciais ingressantes deixaram de se matricular em 2026 por causa dos gastos com as bets. Entre os já matriculados, 14% relataram atraso nas mensalidades ou trancamento do curso pelo mesmo motivo. Os dois grupos juntos somam cerca de 2 milhões de estudantes potencialmente afetados, considerando que a rede privada possui mais de 8 milhões de matrículas. Outro levantamento do Instituto Semesp aponta que 19,1% das instituições privadas pesquisadas já observaram relação entre apostas online e inadimplência de estudantes. Segundo o MEC, o comprometimento da renda pode afetar estudantes que dependem de políticas de acesso e financiamento, como o Programa Universidade para Todos, o ProUni, e o Fundo de Financiamento Estudantil, o FIES. Edinaldo Júnior para Voz do Brasil.
10: Ser professor é algo

0: Durante o período da bolsa, eles apoiam os professores titulares em suas atividades e participam de projetos na comunidade escolar. Andressa Salles, aluna de licenciatura em Biologia na Universidade de Brasília, foi bolsista do PIBID. Há poucos meses de se formar, no fim do ano, ela conta que a experiência mudou seu olhar sobre a educação.
1: Exatamente por essa questão da gente ver, né, de que a educação, ela abre um leque pra gente na questão de pesquisa, na questão de extensão com a comunidade, de ver que muitas coisas que a gente tem na nossa sociedade, a gente consegue plantar uma sementinha ali, né, com os meninos dentro da educação básica.
0: Criado em 2007, o PIBID funcionava com base em portarias e decretos presidenciais e agora virou lei. A nova legislação consolida o programa, dando mais segurança jurídica e garantindo a previsão no orçamento público. O texto define os objetivos do PIBID e as cinco modalidades de bolsa. Além dos estudantes, há bolsas para os docentes das universidades e para os professores de escolas públicas que supervisionam os participantes. Denise Pires, presidente da Coordenação de Aperfeiçoamento de Pessoal de Nível Superior, CAPES, comentou a nova lei.
2: É o programa de iniciação à docência para fortalecer e qualificar a formação de professores da educação básica.
0: Juliana Corrêa da Silva, coordenadora institucional do PIBID na Universidade Federal do Rio de Janeiro, fala da importância do programa para a formação de novos professores.
3: É a partir desse programa que os professores em formação têm seus primeiros contatos com a escola como lugar de formação profissional também. Então eles conhecem o ambiente em que eles vão atuar. Essa articulação entre universidade e escola é bastante positiva no fortalecimento e na melhoria mesmo desses cursos de formação de professores.
0: Segundo a nova lei, o PIBID deve abranger diferentes contextos da educação básica, com destaque para a educação do campo, indígena, quilombola e de jovens adultos. A quantidade de bolsas dependerá da disponibilidade orçamentária e de regulamentação da CAPES. Os projetos apresentados pelas universidades devem priorizar a formação prática dos futuros docentes. Reportagem Gabriela Noronha.
4: E está chegando a hora do Enem. E quem faz a prova em Libras, que é a língua brasileira de sinais, já tem uma ferramenta para se preparar.
5: É a plataforma Enem Libras.
6: A plataforma Enem Libras já está disponível para consulta para candidatos ao exame que dependam de conteúdos adaptados para estudo, prática e familiarização com o formato da videoprova. Além de edições anteriores de videoprovas do Enem, os interessados podem acessar cadernos de questões em língua portuguesa, gabaritos e a cartilha de redação em Libras. São edições de provas em vídeos desde 2017. A plataforma também apresenta uma interface semelhante à utilizada na aplicação oficial do exame, permitindo conhecer a organização do ambiente e a dinâmica de navegação da videoprova. As provas do Exame Nacional do Ensino Médio, Enem, serão aplicadas nos dias 8 e 15 de novembro em todo o país. No primeiro dia serão aplicadas as provas de linguagens, ciências humanas e redação. E no segundo dia, provas de matemática e ciências da natureza. O endereço da plataforma é o enemvideolibras.inep.gov.br. Dilson Santa Fé, para a Voz do Brasil.
4: Mais de 400 celulares foram apreendidos até agora pelas forças de segurança em estabelecimentos prisionais em todo o país.
5: A ação é resultado da nova fase da Operação Mute, que começou na última segunda-feira e busca desarticular a comunicação de criminosos em presídios.
4: A operação é coordenada pelo Ministério da Justiça e Segurança Pública em parceria com as secretarias de administração penitenciária, polícias penais e demais órgãos responsáveis pela gestão do sistema prisional nos estados.
5: E também em operação coordenada pelo Ministério da Justiça e Segurança Pública, mais de 41 mil pessoas foram presas desde julho em todo o país durante a Operação Mulher Segura.
4: A ação combate crimes de violência contra a mulher e também reforça o atendimento e a proteção às vítimas.
5: Coordenada pelo Ministério da Justiça e Segurança Pública, a operação reúne forças de segurança estaduais e federais e tem caráter permanente.
7: A Operação Mulher Segura já prendeu mais de 41.800 pessoas em todo o país. Desse total, mais de 35 mil foram em flagrante. Entre os crimes mais frequentes estão lesão corporal, ameaça e descumprimento de medidas protetivas. A ação é coordenada pelo Ministério da Justiça e Segurança

0: República e reúne forças de segurança estaduais e federais. Em pouco mais de 100 dias, a operação atendeu mais de 161 mil vítimas e cerca de 100 mil medidas protetivas de urgência foram acompanhadas. A ação, que começou em 1º de junho, é permanente e prevê ainda atividades de prevenção e atendimento às vítimas. Thaís de Araújo, para a Voz do Brasil.
1: Reforçando, denúncias de violência contra a mulher podem ser feitas pelo Ligue 180.
2: Casos mais graves devem ser encaminhados imediatamente para atendimento emergencial de segurança pública pelo telefone 190.
1: Quer saber como está a segurança na sua região? O Mapa de Segurança Pública 2026 reúne os principais dados sobre crimes em todo o país.
2: Essas informações ajudam estados e municípios a identificar os problemas de cada região e planejar ações para prevenir e combater os crimes.
3: O Mapa da Segurança Pública Nacional, produzido pelo Ministério da Justiça e Segurança Pública, reúne 30 indicadores criminais informados pelos estados e o Distrito Federal. As estatísticas formadas a partir daí apoiam os gestores na formulação de políticas públicas, como explica o diretor de Gestão e Integração da Informação do Ministério da Justiça e Segurança Pública, Joaquim Carvalho.
4: Dá suporte para o gestor público fazer o acompanhamento, a evolução desses indicadores, e isso permite que tenhamos uma política pública mais efetiva.
3: A edição de 2026 inclui dois novos indicadores: tentativa de feminicídio e estupro de vulnerável. Para o diretor Joaquim Carvalho, a análise desses dados amplia o monitoramento da violência contra a mulher e contra as crianças e ajuda a prevenir esses crimes.
4: A gente passa a entender o fenômeno da criminalidade. Isso oferece subsídios mais qualificados para a formulação e o aperfeiçoamento dessas políticas públicas voltadas especialmente à prevenção e ao enfrentamento dessas violências.
3: O mapa da violência deste ano mostra, entre outros dados, mais de 25 mil mortes no trânsito no Brasil no ano passado, 85 mil pessoas desaparecidas e mais de 8.570 roubos de carga em todo o país. Reportagem Graziele Bezerra.
1: O mapa pode ser consultado em gov.br/MJ.
2: O Ministério da Saúde pediu à Conitec avaliação para incorporar ao SUS as chamadas canetas emagrecedoras, usadas no tratamento da obesidade.
1: A Conitec é responsável por assessorar a inclusão, exclusão ou alteração de medicamentos, produtos, exames e procedimentos no Sistema Único de Saúde.
2: A proposta inclui medicamentos à base de semaglutida e liraglutida, que são princípios ativos usados nas canetas de GLP-1.
1: O documento aponta a redução em cerca de 70% dos preços desses medicamentos no Brasil em menos de um ano, e que o país possui a maior variedade desse produto no mundo, com 25 opções disponíveis atualmente.
2: A comissão tem 180 dias para analisar o pedido.
1: Agências da Previdência Social distribuídas por 20 estados em todas as regiões do país farão mais um mutirão de atendimentos esse fim de semana.
2: Os atendimentos vão ser focados na realização de perícias médicas e avaliações sociais, etapas que são obrigatórias para a concessão de benefícios.
1: Para ser atendido, o cidadão precisa agendar pelo site ou aplicativo Meu INSS ou por ligação para a Central 135.
2: A presidente do INSS, Ana Cristina Silveira, detalha a quantidade de vagas oferecidas neste sábado e domingo e fala sobre os mutirões.
5: Só nesse final de semana nós temos 23 mil vagas no Brasil todo. E esses mutirões é para fazer atendimento de perícia médica e de avaliação social. É importante mencionar que os mutirões foi de fundamental importância para a gente ter controle do nosso atendimento. Esse ano a gente já atendeu mais de 300 mil pessoas em mutirões.
1: Quando a gente viaja, tem muita coisa que pesa na escolha de um destino: o preço, a hospedagem, a segurança e até as opções de passeio.
2: E o Ministério do Turismo quer entender melhor esses hábitos de quem viaja pelo Brasil.
1: Para isso, uma pesquisa vai ouvir cerca de 22 mil visitantes em 50 municípios de todas as regiões do país.
6: O Ministério do Turismo e o Itaipu Parque Tech realizam a Pesquisa Nacional de Demanda Turística. Até 3 de outubro, pesquisadores vão ouvir cerca de 22 mil turistas de 50 municípios das 5 regiões do país. Segundo o ministro do Turismo, Gustavo Feliciano, o objetivo é conhecer melhor a realidade do setor em cada região.
7: Então a pesquisa ela vem exatamente para poder nos dar um panorama que nós estamos vivendo e para que a gente possa, né, recolhendo os dados mais apurados e fiéis do momento turístico que nós estamos fazendo, implementar políticas públicas consistentes.
6: As entrevistas são presenciais e feitas por pesquisadores identificados com crachá em pontos de circulação e concentração de visitantes. Podem participar brasileiros e estrangeiros com 18 anos ou mais que não moram no município pesquisado e tenham realizado ou pretendam realizar pelo menos um pernoite no destino. O questionário aborda transporte, hospedagem, tempo de permanência, planejamento da viagem, motivos para escolher o destino, atividades realizadas, gastos e avaliação da experiência. Também são analisados aspectos como infraestrutura, segurança, acessibilidade, conectividade e preços, explica Yuri Benites, diretor de turismo do Itaipu Parque Tech.
8: Então, quando a gente fala da oferta e essa visão, né, de um turismo como um fenômeno que acaba movimentando pessoas e ocupando diversos serviços, quando, né, as pessoas nos auxiliam em responder por que elas estão indo, como elas estão indo, que frequência, nos auxilia na construção de um plano municipal e, por consequência, no plano estadual e no plano nacional, que preveja melhores estruturas para que esse turismo continue acontecendo.
6: Os dados vão ajudar a identificar o perfil e as necessidades dos turistas e a orientar políticas públicas e investimentos. Os resultados, com informações por município, serão disponibilizados no Observatório Nacional de Turismo Sustentável, com previsão de lançamento até abril de 2027. Reportagem Pablo Mundim.
2: E hoje vamos falar de um destino turístico brasileiro conhecido pelas flores. É o Lambra, no interior de São Paulo, que é responsável por 40% da produção nacional de flores e plantas ornamentais. A voz pelo Brasil.
1: São Paulo já é conhecida como a capital nacional das flores.
2: Agora, a cidade ganhou projeção internacional. Foi escolhida pelo Ministério do Turismo para disputar o selo Melhores Vilas Turísticas do Mundo, da ONU Turismo.
1: No destino, a tradição europeia dá o tom dos passeios. E com a chegada da primavera, tudo fica ainda mais colorido e cheio de atrações para quem gosta de flores, natureza e gastronomia.
9: Época do ano em que parece que o Brasil inteiro ganha novas cores. A primavera chegou e no interior de São Paulo existe uma cidade onde ela parece durar o ano inteiro. Olambra é conhecida como a capital nacional das flores e basta andar pelas ruas, visitar os campos ou olhar para um dos cartões postais da cidade, o Moinho dos Povos Unidos, para entender por quê. A pouco mais de 130 quilômetros da capital paulista, a cidade preserva marcas da imigração holandesa na arquitetura, na gastronomia e nas tradições culturais. Mas em Olambra, a história também floresceu na agricultura. A floricultura virou a principal atividade econômica do município. Olambra responde por 40% da produção brasileira de flores e plantas ornamentais e por 80% das exportações do setor. É uma paisagem que atrai turistas, movimenta negócios e transforma o campo em cenário de passeio. Segundo o guia Armando Carrasco Júnior, na primavera, quando os jardins e os campos ganham ainda mais destaque, a cidade recebe visitantes que buscam eternizar momentos importantes.
10: Então, a primavera tem uma demanda grande, tem em relação com a Expo Flora, né, que é a festa das flores, mas vem muita gente para fotografar, fazer ensaio fotográfico, casal, pré-wedding, gestante, debutante, mas o pessoal vem para passear mesmo, para curtir os restaurantes, culinária típica holandesa, que além da produção de flores, Olambra é uma cidade colonizada por holandeses, então a cultura é muito presente na cidade, né, gastronomia, arquitetura, então muito da cultura, a cultura holandesa é muito forte ainda aqui.
9: para fotografar, sabores para experimentar e histórias para conhecer. E Olambra também está sendo reconhecida por esse conjunto. A cidade está entre os 7 destinos brasileiros indicados pelo Ministério do Turismo para disputar o selo Melhores Vilas Turísticas do Mundo da ONU Turismo. A seleção valoriza lugares que preservam patrimônio, natureza, sustentabilidade e formas de vida tradicionais. O resultado será anunciado em dezembro em Buenos Aires. E quando a floricultura cresce, não é só quem planta que ganha. A cadeia envolve quem produz, quem vende, quem trabalha com turismo, quem recebe os visitantes e quem transforma a matéria-prima em experiências. Em Olambra, essa relação fica visível por todos os lados, como explica a produtora de flores, Marisa Granchelli.
11: As casas também são diferenciadas, a fachada típica holandesa, sempre com muitas plantas. Eu acredito que o turista acaba sendo abraçado pelas flores, pela simplicidade delas. A cidade é muito charmosa, né? E as flores encantam. A flor, ela traz isso, né? Ela traz carinho, ela traz emoção.
9: Talvez seja justamente essa sensação que a cidade procura provocar. Não apenas olhar para as flores, mas estar dentro delas. Caminhar, fotografar, comer, conhecer a história e perceber como uma atividade agrícola ajudou a construir a identidade de um destino turístico. Com sonorização de Reinaldo dos Santos, reportagem Karine Melo.
2: Na próxima semana, a Voz do Brasil vai levar você para o Pantanal, mais especificamente para conhecer a Transpantaneira, em Poconé, no Mato Grosso.
1: Ao longo dos cerca de 140 quilômetros da estrada, as margens viram um verdadeiro observatório a céu aberto. Pelo caminho dá para avistar jacarés, capivaras, tuiuiús, sucuris, várias espécies de aves e até onça-pintada.
2: É um passeio que mistura aventura, contato com a natureza e principalmente a importância de preservar a vida selvagem no Pantanal.
1: E essas foram as notícias do governo federal.
2: Uma realização da Secretaria de Comunicação Social da Presidência da República.
1: Com produção da empresa Brasil de Comunicação.
2: Fique agora com as notícias do Poder Judiciário e do Congresso Nacional. Boa noite, um bom fim de semana.
1: A gente volta na segunda-feira. Boa noite, até lá.
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14: Processo que envolve pagamento de precatórios a usinas Sucro Alcooleiras é remetido ao plenário do STF.
15: TSE informa que e-título poderá ser baixado e acessado no dia da votação.
14: STJ mantém decisão que determinou a provedor desvincular nome de pessoa de resultados desabonadores em buscas na internet.
15: Boa noite, eu sou Leandro Bezerra.
14: E eu sou Walter Lima.
15: O ministro Gilmar Mendes, do Supremo Tribunal Federal, remeteu ao plenário o processo que discute a unificação de entendimento sobre o pagamento de precatórios a usinas sucroalcooleiras.
14: A decisão de encaminhar o caso ao plenário já está valendo, mas será submetida a um referendo da segunda turma em sessão virtual, que começou nesta sexta-feira e termina no próximo dia 2 de outubro. Carolina Chaves.
16: Várias usinas cobram da União indenizações por prejuízos sofridos com a política de controle e fixação de preços do açúcar e do álcool nas décadas de 1980 e 1990. Agora o ministro propõe que o plenário defina se uma decisão do STF sobre esse tema, que tem repercussão geral, será aplicada a todos os casos em que a União foi condenada a indenizar usinas sucroalcooleiras. De acordo com um levantamento de riscos fiscais apresentado pela União, em caso de derrota, os valores devidos podem ultrapassar 103 bilhões de reais, o que, segundo o ministro Gilmar Mendes, pode impactar a meta fiscal e despesas orçamentárias.
15: E título poderá ser baixado e acessado no dia da votação nas eleições 2026.
14: Tribunal Superior Eleitoral prepara infraestrutura para garantir a estabilidade do aplicativo nos dois turnos. Estevão Furtado.
17: O anúncio foi feito pelo presidente do TSE, ministro Cássio Nunes Marques, na sessão plenária desta quinta-feira. A Justiça Eleitoral está reforçando a infraestrutura e concentrando esforços para garantir o funcionamento estável do aplicativo e-título durante os dias de votação. O app reúne serviços como consulta à zona e à sessão eleitoral, emissão de certidões, justificativa de ausência e pagamento de débitos eleitorais. Mesmo com a previsão de funcionamento durante os dias de eleição, a justificativa eleitoral recomenda que o eleitorado baixe o aplicativo e faça a ativação com antecedência. A medida ajuda a reduzir a concentração de acessos e permite conferir os dados antes da votação.
15: Provedor deve desvincular nome de pessoa de resultados desabonadores em buscas na internet.
14: O Superior Tribunal de Justiça manteve a decisão da Justiça no Espírito Santo, Fátima Uchoa.
18: A mulher ajuizou ação contra provedores de busca para não ter o nome vinculado a resultados sobre um episódio que alcançou grande repercussão na mídia. A Justiça Capixaba determinou o rompimento do vínculo entre o nome da mulher e os resultados de pesquisa indicados no processo sem excluir notícias e vídeos. Ao manter essa decisão, o STJ pontuou que, em casos excepcionais, é possível desvincular o nome da pessoa de resultados desabonadores quando a busca é feita exclusivamente pelo nome e não há interesse público em manter essa associação. A medida não se confunde com o chamado direito ao esquecimento, considerado pelo STF incompatível com a Constituição. A relatora foi a ministra Nancy Andrighi.
15: Trabalhadora grávida e condenada por apresentar atestados médicos falsos.
14: A decisão é da Justiça do Trabalho em Mato Grosso, Marla Lacerda.
19: A trabalhadora prestava serviços de limpeza em escolas municipais e apresentou 5 atestados para justificar faltas ao trabalho. Durante o processo, as unidades de saúde citadas nos documentos informaram que não emitiram os atestados. Com isso, o juiz manteve a demissão por justa causa e reconheceu a ocorrência de má-fé. Além de ter os pedidos negados, a trabalhadora deverá pagar à empresa uma multa de 9,9% do valor da causa por ter insistido que os documentos eram verdadeiros.
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15: A você uma boa noite.
14: Um bom fim de semana e até segunda-feira.
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1: Eu sou Humberto Pinheiro e estes são os destaques de hoje do Jornal do Senado, que começa agora. Frente parlamentar cobra agilidade no socorro a produtores rurais. Projeto que garante estabilidade para grávida e emprego temporário vai passar por nova votação. Senado analisa proposta que regulamenta a profissão de optometrista. Boa noite. A Frente Parlamentar da Agropecuária intensificou a cobrança ao governo federal por medidas que agilizem a liberação dos créditos para a renegociação de dívidas rurais. A bancada alerta que o socorro financeiro não está chegando aos produtores rurais na velocidade e na escalada necessárias para conter as consequências do endividamento no campo. Repórter Douglas Castilho.
2: Editada para socorrer agricultores atingidos por eventos climáticos adversos e pela consequente queda nos preços das safras, a medida provisória autorizou a renegociação de dívidas rurais com prazos de pagamento e taxas de juros mais vantajosos. Apesar dos incentivos, a frente apontou em carta aberta entraves burocráticos que retardam a concessão dos financiamentos pelas instituições financeiras, como a exigência de laudos agronômicos para comprovar as perdas de renda bruta. A MP ainda está em análise no Congresso e pode ser aperfeiçoada. Uma das possíveis modificações foi adiantada pela vice-presidente da frente no Senado, senadora Tereza Cristina, do PP de Mato Grosso do Sul, e se refere ao novo Fundo Garantidor de Crédito Rural para cobrir as operações de crédito.
3: Nós vamos precisar discutir um pouco mais, porque talvez precise de alguma medida legislativa para que ele seja criado, mas já está na medida provisória dizendo que ele será criado. Isso é muito importante, é um grande avanço para a agricultura brasileira.
2: Outra crítica dos parlamentares envolve a obrigação do pagamento de juros já durante os 2 anos de carência do principal da dívida, o que compromete o fluxo de caixa do agricultor.
1: Produtores rurais podem ser beneficiados caso a Comissão de Assuntos Econômicos aprove a criação de um programa de armazenagem rural. O projeto de lei busca ampliar a capacidade de armazenar grãos e oleaginosas nas propriedades rurais do Norte, Nordeste e Centro-Oeste. A proposta prevê ainda uma linha de financiamento com recursos dos fundos constitucionais de financiamento dessas regiões para a construção de novos silos e armazéns. A finalidade da proposta é reduzir perdas na produção agrícola e melhorar a logística no campo. Com isso, podem ser beneficiados produtores rurais, pessoas físicas ou jurídicas, associações ou condomínios formais que cultivem até 1.500 hectares. Se aprovado, o programa terá vigência de 10 anos. Prorrogável por mais 10. Um projeto que trata da estabilidade para grávidas em emprego temporário vai passar por mais uma votação na Comissão de Assuntos Sociais. Uma emenda incluiu as mães adotantes entre as beneficiadas pela proposta. Repórter Pedro Pincer.
4: A Comissão de Assuntos Sociais deve votar em turno suplementar um projeto que reforça a garantia de emprego para mulheres que engravidarem durante um contrato temporário. Pela proposta, a trabalhadora não poderá ser demitida desde a confirmação da gravidez até 5 meses depois do parto. A regra vale para contratos com prazo definido, de experiência, de aprendizagem, de safra e de trabalho temporário. Também vale para quem trabalha de forma intermitente. Hoje, esse direito é reconhecido com base em decisões do Supremo Tribunal Federal e do Tribunal Superior do Trabalho. A relatora, senadora Jussara Lima, do PSD do Piauí, também prevê a garantia de emprego para quem adotar uma criança e tiver a guarda provisória para a adoção.
5: A emenda não altera a finalidade do projeto. Ao contrário, fortalece sua execução prática e harmoniza a proposição com a Constituição, a CLT, a legislação previdenciária e a jurisprudência predominante. Esse projeto de lei vai ao encontro de políticas de proteção à maternidade.
4: A estabilidade provisória vale ainda que a confirmação da gestação ocorra no período do aviso prévio, seja ele trabalhado ou indenizado.
1: A profissão de optometrista pode ser regulamentada em breve. Um projeto do Senado traz regras para a formação mínima e o exercício da atividade. Repórter Lana Dias.
6: De acordo com o projeto, o profissional que deverá ser formado em bacharelado ou tecnologia em optometria será responsável pela realização de exames para avaliar a acuidade visual, refração e visão binocular e pela emissão de prescrição optométrica de lentes oftálmicas e de contato. Todos os procedimentos não poderão ser invasivos nem medicamentosos. Ao reconhecer sinais, sintomas ou resultados que indiquem suspeita de alguma condição, o optometrista deve encaminhar a pessoa ao serviço de saúde. O senador Dr. Irã, do Progressistas de Roraima, que é médico, ressaltou que mesmo que a atividade do optometrista seja regulamentada, é imprescindível o papel do oftalmologista.
7: Os pacientes, às vezes, quando vão fazer um exame com optometrista, terminam sendo atendidos de maneira incompleta. E muitas vezes eles saem lá com óculos prescrito, mas eles terminam por negligenciar o diagnóstico de uma doença que poderia ter sido feito de uma maneira muito precoce.
6: O projeto deixa claro que o optometrista não deve diagnosticar doenças, prescrever ou administrar medicamentos e fazer procedimentos cirúrgicos ou invasivos.
1: O senador Jaime Campos, do União de Mato Grosso, manifestou preocupação com a segurança nas áreas de fronteira. De acordo com ele, o Brasil possui cerca de 17 mil quilômetros de fronteiras terrestres e 11 estados convivem com o desafio de impedir a entrada de drogas e armas, além de combater o contrabando, o tráfico de pessoas e o crime organizado. Na avaliação do parlamentar, não é justo que os estados fronteiriços suportem sozinhos o custo de proteger uma área que interessa a todo o país. Diante desse cenário, Jaime Campos destacou a relevância da chamada PEC da Segurança Pública. A medida, que já foi aprovada na Câmara dos Deputados e está em análise na Comissão de Constituição e Justiça do Senado, propõe redefinir regras no setor, como uma maior integração dos órgãos. O texto também prevê a inclusão do Sistema Único de Segurança Pública na Constituição Federal, o endurecimento do regime penal e a destinação de mais recursos para a área. Na opinião do senador, a proposta é importante e necessária. Ele argumentou que é preciso aliar recursos financeiros e tecnológicos para enfrentar o crime e diminuir o problema da insegurança.
8: A violência está entre as maiores preocupações das famílias brasileiras e o país precisa responder com mais integração entre as forças de segurança, com tecnologia e, sobretudo, com investimento.
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1: Emissoras de rádio de todo o país poderão transmitir gratuitamente a cobertura especial da Rádio Senado no primeiro turno das eleições. A programação começa às 8 da manhã com informação e análise sobre a votação. Às 5 da tarde, após o fechamento das urnas, um programa especial acompanha a apuração voto a voto. O sinal está aberto às emissoras parceiras da Rádio Agência. Entre em contato e receba os links de transmissão mandando um e-mail para radioagencia@senado.leg.br. Repetindo, radioagencia@senado.leg.br. Com trabalhos técnicos de Eliseu Caires, o Jornal do Senado fica por aqui. Acompanhe agora as notícias do Tribunal de Contas da União e da Câmara dos Deputados. Boa noite e bom fim de semana.
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12: O Tribunal de Contas da União lançou um novo episódio do videocast Diálogos com TCU sobre os impactos das apostas esportivas online, conhecidas como bets. O programa trata de endividamento, saúde pública, lavagem de dinheiro, mercado ilegal e a atuação do Estado no setor. 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
15: Câmara incentiva a contratação de pessoas com deficiência acima das cotas.
16: Deputados avaliam criação de programa para estimular a produção de açaí.
15: Avança projeto de lei que garante a circulação de animais em condomínios.
16: Boa noite. Continuamos hoje com o projeto de gravação de edições do jornal Câmara dos Deputados em emissoras da rede Câmara de Rádio. Este programa está sendo produzido diretamente da cidade de Sete Lagoas, em Minas Gerais, com a participação da colega Marcela Pontes, da Rádio Câmara Sete Lagoas. Eu sou Márcio Aquilissardi, bem-vinda, Marcela.
15: Boa noite, obrigada, Márcio. É uma honra profissional participar da apresentação desta edição do jornal Câmara dos Deputados dentro da Voz do Brasil. Vamos agora às notícias da Câmara dos Deputados. A Comissão de Meio Ambiente da Câmara aprovou o projeto de lei que garante a circulação de animais em condomínios. A repórter Fabielle Pires traz mais informações sobre a proposta.
17: Para muita gente, os animais de estimação são parte da família e, mesmo assim, podem encontrar restrições ao circular por áreas comuns de condomínios. Agora, o cenário pode mudar para cães, gatos e outros animais domésticos. Um projeto de lei em análise na Câmara dos Deputados quer garantir o acesso dos bichinhos às áreas comuns, desde que estejam acompanhados pelo tutor. O texto muda o Código Civil e proíbe normas de condomínio que restringam a presença dos animais, inclusive em elevadores de serviço e escadas. O projeto foi apresentado pelo deputado Célio Sturde, do PSD do Ceará, e já foi aprovado pela Comissão de Meio Ambiente, após recomendação do relator, deputado Chico Alencar, do PSOL do Rio de Janeiro. Chico Alencar afirma que a proposta pode contribuir para garantir o bom convívio e diminuir conflitos.
18: Ele está na linha do reconhecimento crescente e relativamente recente dos direitos dos animais domésticos, animais de companhia, como se chama agora, de circular em áreas comuns, de condomínios, de prédios. Evidentemente que animais de grande porte e que têm potencial mais agressivo têm que andar também pela lei e pelas regulamentações municipais e estaduais com focinheira. Mas não se pode arbitrariamente, de forma desarraigada, estabelecer lá que o condomínio impede que esses animais circulem em partes comuns.
17: O projeto que garante a livre circulação de animais domésticos pelo condomínio, desde que acompanhados pelo tutor, segue agora para análise da Comissão de Constituição e Justiça. Antes de virar lei, precisa ser aprovado pela Câmara e pelo Senado. Da Rádio Câmara de Brasília, Fabielle Pires.
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14: Economia.
16: Projeto de Cristiane Lopes, do Podemos de Rondônia, prevê benefícios fiscais a catadores de materiais recicláveis, cooperativas e associações. A proposta isenta de imposto de renda ganhos obtidos até o limite anual de receita do microempreendedor individual.
15: Cristiane Lopes também propõe isenção de impostos na compra de equipamentos utilizados na reciclagem e em operações de crédito contratadas por cooperativas e associações de catadores. Para a deputada, as medidas podem fortalecer a atividade.
16: Jorge Guetem, do Republicanos de Santa Catarina, é autor do projeto que cria o Programa Emergencial de Apoio Financeiro às Autoescolas. A proposta concede um auxílio mensal de R$ 1.000 por instrutor pelo período inicial de 6 meses.
15: Jorge Guetem afirma que o setor vive uma crise causada por recentes alterações nas regras do Conselho Nacional de Trânsito. E a ideia, segundo ele, é manter os empregos dos instrutores. O auxílio seria custeado com recursos do Fundo Nacional de Segurança e Educação de Trânsito.
16: Glauber Braga, do PSOL do Rio de Janeiro, apresentou o projeto para revogar o Programa Nacional de Desestatização, criado na década de 1990. Segundo o deputado, o objetivo é interromper novas privatizações e fortalecer o papel do Estado em áreas prioritárias, como energia e saneamento.
20: Esse projeto propõe exatamente isso, acabar com um programa de privatização e ampliar um programa de reestatização soberana. Esse é um movimento, inclusive, que tem acontecido no mundo. Por que isso acontece? Porque a falácia da privatização se repete. Eles dizem que vai aumentar a qualidade dos serviços. Isso não ocorre. Eles dizem que vão diminuir tarifas. É exatamente o contrário. Há uma ampliação exponencial do preço das tarifas. Nós precisamos é recuperar com controle social, com acompanhamento popular, daquilo que tem que ser realizado para o conjunto do povo e não em nome do lucro de uma minoria.
15: Na visão de Glauber Braga, a entrega de empresas públicas ao setor privado encarece serviços essenciais, o que afeta a renda dos trabalhadores. Para ele, a reestatização de setores estratégicos é fundamental para garantir a soberania nacional e reduzir o custo de vida.
14: Homenagem.
16: Paulo Alexandre Barbosa, do PSD de São Paulo, quer conceder o título de Capital Nacional das Águas Medicinais ao município de Ibirá. A homenagem reconhece a relevância histórica e o potencial terapêutico das fontes hidrominerais da cidade.
15: Paulo Alexandre Barbosa enfatiza que a composição das águas locais inclui pH alcalino elevado e a presença de vanádio, substância associada a propriedades medicinais. Ele diz que a medida vai impulsionar o turismo de saúde na região e incentivar a proteção dos recursos hídricos locais.
14: Saúde.
16: Bruno Farias, do Republicanos de Minas Gerais, é autor de projeto que garante a oferta pelo SUS de próteses para pacientes que sofreram perdas em partes do corpo. A medida atende pessoas impactadas pelo câncer, doenças congênitas, síndromes genéticas ou acidentes.
15: De acordo com Bruno Farias, a iniciativa busca assegurar uma reabilitação completa na rede pública. O deputado reforça que o objetivo é devolver aos pacientes a capacidade funcional, a autoestima, a autonomia e a qualidade de vida.
16: Dr. Vitor Linhares, do PSB do Espírito Santo, propõe a criação da Política Nacional de Desenvolvimento Infantil, Intervenção Precoce e Inclusão Integrada. O deputado explica que o objetivo é identificar de forma rápida atrasos no desenvolvimento de crianças, como autismo e TDAH.
15: A iniciativa prevê que o acompanhamento seja feito prioritariamente nas creches e escolas onde a criança já estuda, com apoio de equipes multiprofissionais. Segundo o Dr. Vitor Linhares, é uma maneira eficiente de facilitar o acesso das famílias aos cuidados necessários, sem transformar as escolas em clínicas médicas.
14: Ciência e tecnologia.
16: Projeto de Aécio Neves, do PSDB de Minas Gerais, proíbe a publicidade de casas de apostas online na TV, rádio e redes sociais. A proposta também veda o pagamento de apostas via cartão de crédito, boleto, dinheiro ou criptomoedas.
15: Nas palavras de Aécio Neves, a proliferação das apostas online virou um grave problema de saúde pública e de endividamento familiar no país. Para o congressista, a medida é um avanço no combate à dependência de jogos e na proteção da renda familiar.
14: Agricultura.
16: A Comissão de Finanças e Tributação da Câmara avalia a criação de um programa de incentivo à produção de açaí. O repórter é Luiz Cláudio Canuto.
21: A Comissão de Finanças e Tributação da Câmara analisa a criação de um programa de incentivo ao açaí. O texto, que também estabelece proteção a comunidades tradicionais, já foi aprovado pela Comissão da Amazônia e dos Povos Originários e Tradicionais. O Programa Nacional de Incentivo ao Cultivo e Exportação do Açaí e Produtos Amazônicos foi aprovado com as modificações sugeridas pela relatora na Comissão da Amazônia, deputada Meire Serafim, do União do Acre. O texto dá prioridade a pequenos produtores, extrativistas, povos indígenas e comunidades tradicionais. Meire Serafim destaca que dados do IBGE apontam que a produção extrativa de açaí alcançou, em 2023, 238,9 mil toneladas, com valor de 853 milhões de reais. O Pará é responsável por 70% da produção nacional e 150 mil trabalhadores estão na cadeia produtiva. O deputado Ayrton Faleiro, do PT do Pará, participou dos debates sobre o tema na Comissão da Amazônia. Para ele, o mérito da proposta é envolver não apenas a capacidade de gestão e cooperativismo da produção de açaí, mas a assistência técnica e extensão rural para a atividade. Além disso, estabelece crédito diferenciado para a cadeia produtiva do açaí.
0: Estabelece também a criação de um selo de qualidade para oferecer mais segurança aos mercados consumidores e traz também uma coisa muito importante, que é um incentivo tributário, ou seja, uma redução dos impostos que hoje estão muito elevados. Recebe-se o mesmo tratamento para quem está desenvolvendo uma atividade agroecológica de sustentabilidade, uma comunidade extrativista, então uma terra indígena, um território quilombola, como qualquer outro produto. Então aí nós temos um recorte, que é essa isenção tributária para quem desenvolver essa atividade.
21: O projeto que incentiva a produção do açaí precisa passar pelas comissões de Finanças e Tributação e de Constituição e Justiça. Para virar lei, o texto deve ser aprovado pela Câmara e pelo Senado. Da Rádio Câmara de Brasília, Luiz Cláudio Canuto.
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22: Direitos Humanos.
15: Zé Neto, do PT da Bahia, é autor de dois projetos voltados a mães de múltiplos. O deputado conta que as propostas prevêm prioridade em programas habitacionais, de crédito e sociais, além de isenção do imposto sobre produtos industrializados para a compra de veículos.
16: Zé Neto afirma que as propostas buscam oferecer condições mais adequadas a famílias com gêmeos ou mais filhos. O deputado avalia que essas famílias enfrentam mais dificuldades para arcar com despesas como moradia, transporte, educação e alimentação.
23: Mulheres que têm de gêmeos em diante, é complicado para ter um carro, para pagar a escola, para cuidar dos filhos, para alimentar, enfim. E com isso a gente quer financiamento, facilitação no Minha Casa Minha Vida, facilitação dos programas sociais, facilitação dos programas de habitacionais, facilitação de crédito e também no caso do IPI. Você imagina, uma família que tem múltiplos não tem como ter um carro que tenha só 5 lugares. E esses dois projetos visam exatamente isso, atender as mães de múltiplos.
15: Andréia Siqueira, do PSB do Pará, recomenda a aprovação de proposta que permite a candidatos com deficiência indicar as condições específicas necessárias para a realização de provas em concursos públicos. Relatora da matéria, ela avalia que a medida amplia a acessibilidade nos processos seletivos.
16: Andréia Siqueira afirma que os concursos devem avaliar os conhecimentos e as habilidades exigidos para o cargo, sem impor barreiras a qualquer deficiência. O parecer da deputada foi aprovado pela Comissão de Defesa dos Direitos das Pessoas com Deficiência e a proposta segue em análise na Comissão de Constituição e Justiça.
22: Segurança Pública.
15: Luiz Lima, do Novo do Rio de Janeiro, é autor de projeto que cria um programa nacional de apoio às famílias de profissionais de segurança pública vitimados em serviço. A proposta prevê medidas como agilidade no pagamento de pensões, apoio psicológico e benefícios para filhos órfãos.
24: Se a gente não amparar essas famílias, se a gente não der agilidade às suas pensões, apoio psicológico, preferência em transferência desses filhos que ficaram órfãos para escolas, a gente vai deixar desamparada essas famílias. Hoje a gente tem uma barreira muito grande no Rio de Janeiro, por exemplo, de ter novos policiais em razão da guerra que a gente enfrenta. Se o Estado brasileiro não puder garantir um mínimo de conforto, de amparo, de gratidão a essas famílias. Eu não sei o que a gente pode fazer para retribuir todo esse esforço desses profissionais e desses brasileiros que nos defendem dia a dia.
16: Luiz Lima enfatiza que o projeto tem apoio de diferentes partidos. De acordo com o parlamentar, a iniciativa é uma forma de indenizar as famílias que sofrem as consequências da atuação de profissionais que fazem a segurança pública da sociedade.
15: Lula da Fonte, do PP de Pernambuco, propõe alterar o Estatuto da Criança e do Adolescente para prever a internação socioeducativa em casos de violências contra animais. A medida passa a ser obrigatória quando o ato for cometido com extrema crueldade ou grave ameaça.
16: O projeto amplia para até 8 anos o tempo limite de internação e estabelece a responsabilização civil dos pais pelos danos causados. Segundo Lula da Fonte, a proposta combate a impunidade ao unir punição rigorosa, apoio psicológico e programas de reeducação ética para os jovens.
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22: Trabalho.
15: A Câmara aprovou um incentivo para a contratação de pessoas com deficiência, além das cotas obrigatórias em empresas. A repórter Paula Bittar acompanhou a votação.
4: A Comissão de Constituição e Justiça da Câmara aprovou uma proposta que prevê a criação de estímulos fiscais ou de crédito para empresas que contratarem mais pessoas com deficiência do que o mínimo exigido pela legislação. Segundo o relator na CCJ, deputado Diego Garcia, do União do Paraná, a proposta respeita os princípios da Constituição e contribui para os objetivos da República Federativa do Brasil, como a construção de uma sociedade livre, justa e solidária e a promoção do bem de todos, sem discriminação. Diego Garcia considerou que, ao criar um estímulo positivo para a contratação de pessoas com deficiência acima das cotas legais, o projeto materializa o princípio da dignidade da pessoa humana e os valores sociais do trabalho, reconhecendo o emprego como ferramenta essencial para a autonomia, a cidadania e a plena integração social. A legislação brasileira determina que empresas com 100 ou mais funcionários reservem entre 2% e 5% das vagas para trabalhadores com deficiência. O projeto, que prevê a criação de estímulos fiscais ou de crédito para empresas que contratarem mais pessoas com deficiência do que o mínimo exigido pela legislação, segue agora para o Senado Federal. Da Rádio Câmara, de Brasília, Paula Bittar.
16: Enfermeira Rejane, do PCdoB do Rio de Janeiro, defende a aprovação de projeto que cria uma política nacional de valorização da preceptoria e da supervisão de estágio na enfermagem. A proposta prevê tempo específico na jornada para orientação de estudantes, com adequação da carga de trabalho dos profissionais.
15: Enfermeira Regiane também quer impedir que estudantes ou residentes sejam usados para completar escalas de atendimento. O projeto estabelece que, para evitar sobrecarga de trabalho, a atividade de preceptoria deve ser considerada no planejamento das equipes de enfermagem.
16: A lei do descongela, de professora Luciene Cavalcante, do PSOL de São Paulo, restitui aos servidores públicos federais, estaduais e municipais a contagem de 583 dias de tempo de serviço que haviam sido congelados devido à pandemia. Ela informa que mais de 10 milhões de trabalhadores são beneficiados pela medida.
5: A lei garante tanto a devolução automática dos 583 dias, quase 2 anos da vida funcional dos servidores públicos do Brasil inteiro, pelo artigo 3º. Não precisa de uma lei no âmbito municipal ou estadual social para que esse direito seja alcançado por cada servidor. E também garante o recálculo de todo o salário dos servidores públicos, retroativamente.
15: Luciene Cavalcante acrescenta que prefeituras e estados já começaram a aplicar a norma. A parlamentar considera que a nova lei restaura direitos funcionais suspensos durante a pandemia. Termina agora essa edição especial do Jornal Câmara dos Deputados, produzida e apresentada pela Rádio Câmara de Brasília, em parceria com a Rádio Câmara de Sete Lagoas, integrante da Rede Câmara de Rádio.
16: Eu agradeço a Marcela e a toda a equipe da Câmara de Vereadores de Sete Lagoas pelo excelente trabalho conjunto.
15: Obrigada, Câmara dos Deputados, por essa oportunidade. Este programa teve trabalhos técnicos de Marinho Magalhães e apresentação de Márcio Aquiles Sard e Marcela Pontes. Boa noite.
16: Muito boa noite. O Jornal Câmara dos Deputados volta na segunda-feira. Bom final de semana.
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25: 8 horas.
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13: Muito bom estar contigo a partir de agora. Aqui, o melhor do romantismo está no ar, o Cidade Love, trazendo sempre as mais belas canções para você. Chega mais, o Cidade Love está chegando para você se apaixonar.

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3: 8:19.
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3: 8:37.
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0: Estamos de volta com Cidade Love. As canções que tocam seu coração.
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0: canção linda é essa, hein? Já já tem mais, depois do intervalo.
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0: 8:56.
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